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1: Este é o Nossa Noite com Diego e Victor Hugo. Infarto nessa noite gostosa de sabadão. Daqui a pouquinho tem mais participações através do Instagram, arroba locutor Rodrigo Santos com dois S's no final. Segue, chama no direct e manda o seu beijo, o seu abraço.
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1: Estamos de volta. Tem Maiara e Maraíza.
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0: É o Nossa Noite com a Vina Vini, Nayara Azevedo, Coisas Banais. Alô, Cleide, beijo pra você, obrigado pelo carinho. A Pamela Gomes também, todo finalzão de semana curtindo o Nossa Noite, a nossa eterna gratidão. Beatriz, beijo.
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0: Estamos de volta, tem Aloysio Silva, Barretão, junto com Maurício Antunes.
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0: Fernandes, só de imaginar nessa noite gostosa de sabadão, já que tem mais músicas.
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0: Estamos de volta, tem João Neto e Frederico Coração, pede carona.
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1: é uma nossa noite com o Junior Marques, Ilusão de Amor, nesta noite gostosa de sabadão. Alô, Augusto, aquele abraço pra você. Felipe também curtindo nossa noite, o Adalberto, a Larissa, obrigado pelo carinho de sempre.
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3: Na atividade 10h56.
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3: Na atividade 10h56.
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1: Então de volta tem Hugo e Guilherme Mentiroso.

0: nossa noite com Pedro Paulo e Alex. Country Beat também, que delícia nessa noite gostosa de sabadão, já que eu tô de volta.
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0: Estamos de volta, tem Maroon 5, tem Kendrick Lamar, Dona Noite.
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0: Another Day in Paradise, encerrando nossa noite deste sabadão, desejando a você um excelente domingão, aproveita ao máximo aí, ao lado das pessoas que você ama, e claro, se o Pai Maior ou o nosso Pai Celestial nos permitir, a gente se fala. Beijo carinhoso do Rodrigo Santos, forte abraço, tchau.
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2: Na atividade 11:49.
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2: Meia-noite e 3.

0: Você tá bem, lindona? E você, amigão? Sério? É o domingo mais animado do Brasil. Já virou, gente. É domingo. Eu sou o Joel Cabral. Tô aqui pra ficar as primeiras horas desse domingão com você aqui na nossa rádio. Muito obrigado pelo carinho, viu? Já quero ser participando logo. Arroba Joel Cabral Voz. Vai lá no meu Instagram e me conta de onde você tá me ouvindo. Esse é o nosso canal de comunicação, tá? Arroba Joel Cabral Voz. É lá que você me encontra. Bora começar aqui? Chega pertinho do rádio, a festa começa agora no Domingão.
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0: As primeiras, que dupla, gente. Ana Castela e Simone Mendes. Bom dia.
2: Bom dia.

César e Paulinho e Bruno e Barone. Que história é essa, gente? Não faça com o próximo que você não quer receber de volta, né? Faça o favor, cancela esta data. Antes, Murilo Huff, Saudade Estranha. Guilherme Santiago, Eu Não Te Amei à Toa. E abrimos com a dupla Ana Castela e Simone Mendes, Não Vai Ter Nunca. Continua aqui no Domingão, tá? Dia bom.

madrugada, tocando Gustavo Lima Retrovisor. Teve antes de Paulo e Paulino chorar de soluçar. E ainda Matheus e Cauã cantaram com Lauana Prado, Admita. Tá só começando madrugada, você sabe, né? Então se prepare, porque daqui a pouquinho lá vem, ó, Ralf, o João Neto e o Frederico com Eduardo Costa. Até Rio Negro e Solimões com esse modão, ó.

madrugada, Rio Negro e Solimões, Divergência. Teve antes Guilherme, Benuto e Panda, Eu Duvido. Bruno e Marrone com Fantasma da Saudade. E abrimos com João Neto e Frederico e Eduardo Costa. Nega Véia, vem cá junto, ó. Continua. 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

madrugada, fechando a primeira hora, Maurício e Eduardo, solteira no mundo. Teve antes Edson, Hudson e Maiara e Maraísa, foi você quem trouxe. E ainda PPA com Diego e Vitor Hugo, Carmé de Chocolate. Daqui a pouquinho lá vem mais moda, tá? Você vai cantar com Gilberto e Gilmar, vai ter João Bosco e Vinícius, uma...

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1: Uma e três.
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4: Marcos e Belucci com Simone Mendes. Abandonando? Que é isso, gente?
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e Frederico no Madrugada, Minha Herança, Teve antes Rio Negro e Seu Limões e Country Beat, apaixona muita gente. Maiara e Maraíza com Ex de Alguém. E Marcos e Belucci e Simone Mendes, Abandonando. Vem cá junto, continua. Ó, ó. 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

madrugada gostosa, hein, Ralph? 5x5, que presentão, hein? Antes, Matheus e Cauã, Laona Prado, admita! E Bruno e Marrone, ela nem sabe quem sou eu, mas daqui a pouquinho você vai cantar com Guilherme Santiago, Michel Teló, nesse clima romântico.

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2: Voltamos aqui, ó.
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2: Que domingão bom, hein? Com você.
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2: Tudo fica melhor. Ana Castela chegando. É que eu não te esqueci, sabe? Bom dia.

Michel Teló, que dica romântica, chocolate quente vai bem, né? Antes, PPA com Diego e Vitor Hugo Carmé de chocolate, Yasmin Santos com apenas um sorriso e Ana Castela, é que eu não te esqueci, vem cá junto, continua! 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

Madrugada Boa, fechando essa hora, Gustavo Lima, Retrovisor. Teve antes Luan Santana, Ambiente Errado e Ed Brito e Samuel, Toda Mulher. Daqui a pouquinho tem mais uma hora. Você tá gostando de ficar comigo, é? Eu mais ainda da sua companhia. Por isso que eu te conto quem vem cantar, ó, pra te empolgar. Daqui a pouquinho lá vem Murilo Rupp. Você vai cantar com Eduardo

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4: 2:05.
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0: Bom dia! Tá começando mais uma hora aqui no Madrugada. Obrigado pelo carinho, muito prazer, tá? Sou o Joel Cabral, eu sigo por aqui. Muita gente passando aqui no arroba Joel Cabral Voz no meu Instagram. Eu gosto quando você participa, viu? A Aline passou por aqui, está no JK em Paracatu, Minas Gerais, ouvindo a gente. Junto com o Marcelo, a Flávia, a Simone. Obrigado pela participação de vocês aí, tá? Em Guaviruba, no Aimoré. Ó, tem a Vanessa, o Cristiano, a Débora, pessoal trabalhando e ouvindo a gente, obrigado pela companhia, viu? Ah, se quer participar também, passa lá no arroba Joel Cabral Voz no meu Instagram e me conta de onde você tá me ouvindo e eu te mando um abraço aqui, combinado? Bora começar essa hora, vem cá junto, vem, vem!
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0: Eduardo Costa no Madrugada, promessa é dívida, ó, te quero, bom dia!

0: madrugada gostosa, Léo Magalhães, meu nome. Teve antes Emílio e Eduardo, barulho da buzina. Ed Brito e Samuel com Refém e Eduardo Costa, te quero. Vem cá junto, tá? Bom dia.
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Madrugada Boa, tocando Júnior Marques, Ilusão de Amor. Teve antes César e Paulinho e Bruno e Marrone, Cancela Esta Data. E Maurício e Eduardo, Solteira no Mundo. Daqui a pouquinho lá vem, ó. Marcos e Belucci, Natson, o Ferinha, Luísa Martins, o Felipe Araújo com Jorge Matheus.

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2: 2h33.
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0: Rio Negro e Sermões chegando no Madrugada com Country Beat. Apaixona muita gente.

madrugada gostosa, Marcos e Beluti Natson, o Ferinha aqui, versão, hein? Como um beijo! Antes, Gustavo Lima, Bala Alojada, Luísa Martins com Desconhecido e ainda Rio Negro e Solimões e Country Beat. Apaixona muita gente! Ótimo domingo pra você, continua! Ó. 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

seu domingão, Ana Castela, é que eu não te esqueci, fechando essa hora. Antes, Simone Mendes, Sofrimento na Resposta. E se ouviu também os Bonifácios com a Thaíra Alexandre. Deus me deu esse lugar. Bora voltar daqui a pouquinho, vai ter mais uma hora aqui no Madrugada. Conto com você, pode ser? Então não sai daí, é Bapt-Bupt pra você cantar com Edson Hilton e Maiara e Maraíza, João Neto e Frederico e Eduardo Costa. Até com a Laona Prata.

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2: 3 e 3.
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7: Ah, é? Você continua por aqui.
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7: Obrigado, tá? Você é a melhor companhia. Bora, tô aqui por você, você sabe, né?
6: Ó.
7: Jorge Matheus, abrindo essa hora com Lauana Prado, haverá sinais, tá? Bom dia!

Santana do Madrugada, Ilha. Teve antes Tiãozinho e Alessandro com De Paulo e Paulino, Amor de Trem. Daniel com Henrique e Juliano, Só Dá Você na Minha Vida. E Jorge, Matheus e Lauana Prado, Haverá Sinais. Aqui segue pra você, tá? Ó, ó.

madrugada boa demais tocando Ana Castela. É que eu não te esqueci, sabe? Antes teve Zé Neto e Cristiano, Barulho do Foguete. E ainda os Bonifácios com a Thaíra Alexandre. Deus me deu esse lugar. Daqui a pouquinho vem mais moda, se prepare, ó. Você vai cantar com Yasmin Santos.

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4: Já tô de volta aqui, ó.
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4: Que legal que você continuou comigo. Bora.
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4: Que domingão bom pra ouvir Ed Brito e Samuel. Toda mulher. Bom dia.
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Eduardo Costa no Madrugada Sol. O tempo vai dizer que modão, gente. Antes, Rio Negro e Solimões e Emílio e Eduardo sonhando com você. Manu Batidão e Simone Mendes daqui pra sempre. E Ed Brito e Samuel, toda mulher. Continua por aqui. 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

0: seu Domingão, Leandro e Romário e Ícaro e o Gilmar, corações egoístas. Antes, César Menotti e Fabiano entre a serpente e a estrela. E o Júnior Marques com Ilusão de Amor. Bora viajar no túnel do tempo sertanejo? É, já vai começar. Daqui a pouquinho a gente mata saudades com aqueles modões dos anos 90, tá? Não sai daí, é VaptVupt, segura!
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3: 4 e 1. 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

0: Oiê, bom dia! Bora matar saudade? Tá começando a nossa última hora do Madrugada e você já sabe que é caprichada, né? Uma viagem incrível no mundo da música sertaneja nos anos 90, 2000. Vem comigo? Então bora!
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0: Zezé e Luciano são os primeiros! Pão de mel! Ei, saudade!

0: Amor no Carro. Uau, essa é de 95. Maurício e Mauri. Ouviu antes, né, Adalberto e Adriano? Não acredito. Teve Chico Rei e Paraná com Volta Pra Mim. Que versão bonita. E abrimos com Zezé e Luciano. Vem junto aqui, é... Bom dia.
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0: Que saudade. As Marcianas. Por que brigamos? Hã?

0: César e César no Madrugada, hein, meu segredo? Que saudade, teve Bruno e Marrone antes, por um minuto. E abrimos com as Marcianas, porque brigamos. Ó, obrigado por estar aqui com a gente, viu? Calma, tem muito mais após o intervalo pra gente viajar no túnel do tempo. Chitãozinho, Chororó, Daniel, Chico Rei, Paraná, é rapidinho. Segura.
1: 4:28. 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
2: 4:31.
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5: Chitãozinho e Chororó chegando com Fio de Cabelo. Que modão.

0: levando a vida no Madrugada. Que saudade boa, hein? Teve Adalberto e Adriano antes, você só precisa dizer que me quer. Nem Nando antes, pede a ela. E abrimos com Chitãozinho e Chororó. Vem cá, vem. Bom domingo.
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0: Chico Rei Paraná. Perder você é abraçar a solidão. Ei, há 30 anos essa saudade, ó.

0: No Madrugada Rick Renner, poucas e boas, essa é de 97, que modão, gente. Teve Mato Grosso e Matias antes com Boate Azul, né? Felipe Falcão mata de saudade e abrimos com Chico Rei Paraná. Ó, na segundona eu volto aqui com muito mais saudade, essa última hora toda especial, você sabe, né? Tá bom, lindona, um abraço, forte aperto de mão, amigão. Até a segunda, tchau.
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2: 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Fala, gente. Aqui é o Joel Cabral. Não saia da sintonia. Já, já tem o Ronei Rocha tocando muita moda boa aqui na sua manhã. Bom dia, Baité.

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1: Hora certa para você, 5 horas 3 minutos. Bom dia, 5 e 3.
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1: Estamos chegando, 5 horas 4 minutos. Muito bom dia para vocês, 5 e 4. A partir de agora a gente chega para dar início a mais uma super edição do Atividade Só Modão. Vamos junto, né? Até as 9 horas da manhã, tocando o melhor da música sertaneja e raiz. Para você participar, linha liberada neste momento, 37999379280, Zap Atividade 998208726. Pode acessar também o nosso site atividadesertaneja.com.br. E a gente começa sempre mandando aquele forte abraço para todas as comunidades rurais em sintonia, para você padeiro, a você confeiteiro, para você caminhoneiro, a você frentista, para você taxista, a você guarda noturno, para você da área de saúde, a você da polícia militar, para você da Vila Vicentina, para você pedreiro, servente de pedreiro, açougueiro, onde quer que você esteja sintonizado em 87,9, tenham todos uma ótima manhã de domingão.

E lembrando a você que hoje vai ter prêmio, viu? Vai ter mais uma linda calça, oferecimento lá da Zafira Jeans. O Analberto vai premiar mais um ouvinte neste domingão, viu? Então, para você que participar, que deixar o seu nome, deixar o seu bairro, pode estar faturando aí, quem sabe levar para casa no 0800 uma linda calça lá da Zafira Jeans. Então, participa com a gente, viu? Manda aí o seu zap, manda aí o seu nome, manda aí o seu bairro para você estar concorrendo aqui no finalzinho da nossa programação. 5:06, vamos pedir aí, começar pedindo ao Padre Zezinho que interceda por nós e peça a Deus para abençoar todas as famílias brasileiras.

0: todo mundo abençoado nesta manhã de domingão, com a graça de Deus e Nossa Senhora Aparecida. Vamos dar início a mais uma super edição dos Atividades São Modão. Vamos falar do tempo, começar aqui com a previsão do tempo. Ou para hoje, né? Domingo 20 de setembro de 2026. É o tempo para hoje. Cadê aqui a previsão? Perdemos aqui a previsão do tempo, né? Mas aí já vamos localizar rapidinho aqui. Aí vamos achar aqui rapidinho as nossas previsões. Prontinho, viu? Dia de sol com muitas nuvens. E também aí podemos ter períodos aí de céu nublado, viu? Mas não há previsão para chuva, viu, gente? Não há previsão de chuva neste domingão. Céu limpo neste momento em Abaeté. A temperatura mínima hoje de 17 graus. A máxima não passa aí de 31 graus, viu? É o tempo para hoje. Então a gente não tem previsão para chuva neste domingo aqui em Abaeté, viu? Neste momento a temperatura está na casa de 18 graus, a umidade relativa do ar em 78%, vento a 8 km por hora, céu limpo neste momento em Abaeté. Então devemos aí ter um dia de sol, né? Domingo de sol, e não há previsão para chuva, pelo menos são as primeiras previsões aqui do site Clima Tempo. E vamos começar o Atividade Salvadão.
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0: Ah, falando com ele, é o seu amigo de todas as manhãs aqui na Atividade Sertaneja, Rádio do Povo, a Rádio da Cidade, 24 anos. Com você, Solevante Soleni, para abrir a porteira da Atividade Salmadão. É a primeira de hoje. Estou em Resende Transportes, informando a hora certa, 5 horas, 8 minutos. Bom dia, Baeté, bom dia, região.

0: Na nossa programação do Atividade Salmadão, nossa primeira sequência, Praião e Prainha, o desprezo da linda cigana, Leandro e Leonardo, talvez você se lembre, Solevante e Soleni, assim não dá, fechando, né, a primeira sequência, o primeiro bloco musical da nossa programação deste domingão, é o nosso Atividade Salmadão, só tá começando.
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0: Olha a hora, gente, 5 horas 20 minutos, muito bom dia pra você, 5h20, vamos junto, né, até as 9 horas da manhã, tocando o melhor da música sertaneja, o melhor da música raiz, a música caipira, a gente ouve aqui no Atividade Salmadão, vamos junto todos os domingos, né, de 5 às 9 horas da manhã, pra gente tá fazendo aí, pra gente tá começando muito bem o nosso domingão, lembrando a você que, pra você que participar, pra você que deixar aqui o seu nome, deixar o seu bairro, final da nossa programação, você vai estar concorrendo a uma linda calça lá da Zafira Jeans, e o Analberto vai premiar o ouvinte neste domingão, né? Domingo passado teve prêmio também na da Zafira Jeans. 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Telefone lá do Analberto, 999-64-279, 5h21. E vamos seguindo a nossa programação, já pintando por aqui as primeiras participações do dia. Deixa eu mandar abraço aí pro Alair Álvares, tá lá no Santa Terezinha. Bom dia, Alair, grande abraço pra você, obrigado aí pela audiência. Bom dia também aí pro Luiz Mauro, né? O Luiz Mauro já tá lá tomando aquele cafezinho caprichado, ouvindo nossa Atividade Salmadão. Alô, Luiz Mauro, abraço pro senhor, abraço pra toda a família aí, né? A Consolação, a Aline, Juninho Advogado, Lucas, Loja de Rações Sabiá, a Luzia, a Dora também recebe o nosso abraço, né? O Zé Martinho, Eleuza, bom dia para toda a família, obrigado pela companhia. 5h21. E vamos mandar abraço também lá pro Carlinho Julião. Carlinho tá lá ouvindo a nossa programação sertaneja, né, Carlinho? Oi, tá de folga, Carlinho? Tá descansando hoje? Segunda a sábado, ficou à toa, né? Domingão, descanso. E a Aninha te ajuda, né? Ei, coisa boa, viu? Abraço pra você, viu, Carlinho? Abraço aí pra Aninha, abraço pro Luiz Otávio. Nosso bom dia pra vocês aí, bom domingo. Deus abençoe a vocês aí, família toda, viu? Obrigado aí pela audiência. Tá pedindo aqui o trio Parada Dura. Daqui a pouquinho a gente já vai estar tocando pra você, viu, Carlinho? Abraço também aí pro Zé Maria, Julião, a Dona Terezinha. Também estão na sintonia, não perde a nossa programação. Bom dia. O Isaías, Julião, aquele abraço. Obrigado também pela sintonia aí no domingão, viu? Deixa eu mandar abraço lá pra Celina Loconde. Tá lá na sintonia, né? Conta ouvindo a nossa programação sertaneja, já participando aqui da nossa manhã do Atividade Salmadão. Bom dia pra você, bom dia pra toda a família. Tá pedindo aqui Amado Batista. Não, na verdade tá pedindo Tunique Tinoco, né? Chico Mineiro. A Conde tá pedindo Tunique Tinoco. Vamos tocar pra você, viu, Conde? Quem tá pedindo aqui Amado Batista? É, se não me engano, aqui é a Francisca Silva, viu? Vamos estar confirmando aqui. Daqui a pouquinho a gente coloca a Francisca para falar pra gente aqui também, né? 5h23, bom dia, o Tininho. Alô, Frango. Frango tá lá na sintonia, né, Frango? Aquele abraço.
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0: É comigo mesmo, vamos junto até as 9 da manhã, vamos tocando muita moda boa. Francisca Silva mandou o áudio pra gente aqui, vamos dar um bom dia pra Francisca.
2: Bom dia.

0: Tá ouvindo a programação, vamos lá, vamos colocar o Tito para falar pra gente também. Bom dia, Tito.
1: Bom dia, meu amigo Ronei Rocha.
0: Bom dia.
1: A todos aí.
0: Tudo bom, Tito?
1: Nós tá aqui no Kits.
0: Que coisa Rocha. Boa, maravilha, hein?
1: Manda um abraço aqui pra nós aqui.
0: Vamos lá,
1: minha irmã e minha mãe.
0: Bom demais da
1: um
0: conta.
1: Um abraço pra vocês também.
0: Obrigado, Tito.
1: Obrigado a todos.
0: Obrigado a você, o Tito Mecânico está lá no Quintas do Abaeté, ouvindo a nossa programação, participando também ao vivo aqui da nossa Manhã Sertaneja. Bom dia para você, Tito, bom dia aí para sua mãe, né, a dona Dorcina, a Vaneide, família toda aí, o Vander, o Vanderlei, né, um grande abraço aí para o Evandro. Nosso abraço a toda a família aí do Tito Mecânico, está ligado na nossa programação lá no Quintas do Abaeté. Bom dia. Vamos fazer o seguinte, Amado Batista, canta pra gente. Na sequência tem Chico Mineiro com Tonico e Tinoco. Só moda boa, 5h25. Bom dia.

0: Obrigado, Vitor.
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6: Olha, olha, gente, 5 horas 38 minutos. Bom dia, 5h38.
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6: É comigo mesmo. De volta aqui na nossa programação sertaneja. De volta aqui no nosso Atividade Só Modão. Tem muita moda boa, né? Pra gente ouvir até as 9 horas da manhã. A dona de casa já tá de pé. A dona de casa hoje tá mais forgada, né? A dona de casa hoje aproveita um pouquinho mais a cama e merecidamente também, né, gente? Ninguém é de ferro, né? Abraço aí para todas as donas de casa na sintonia da nossa programação. Muito bom dia para vocês. Obrigado pelo carinho da audiência. O Helder lá do Supermercados BH está participando comigo. Está pedindo aqui para a gente tocar o Fogão de Lenha, né? Do Chitãozinho e Chororó. Helder tá lá na sintonia, tá ouvindo a gente. Hoje tá de folga também o Helder, né? Hoje tá curtindo o descanso lá do Supermercados BH. Descanso merecido também, né, Helder? Abraço pra você, bom dia aí pra Mara, bom dia pro Vicente Roleta. Deus abençoe vocês aí, viu? Família toda, obrigado aí pela audiência. Deixa eu ver aqui mais uma participação. O Paulo Henrique tá lá no Bernardo Soares de Faria. Também tá ouvindo a gente, né? Bom dia pra você, Paulo. Bom dia pra toda a família aí, viu? Obrigado pela audiência. Mandar um bom dia também lá pro Vicente Radiadores. O Vicente tá lá no Balneário Mangaba, já tá na sintonia também, né, Vicente? Abraço para você, abraço para Marcileia. Acompanha aí a nossa programação através do aplicativo aí no Balneário Mangaba. Bom dia. O meu bom dia também vai pro Faqueiro, tá lá na cidade de Patrocínio, também tá no aplicativo, né, pessoal, ouvindo a gente aí na internet. Abraço pra você, Faqueiro, aí em Patrocínio, obrigado aí pela audiência. Meu bom dia aí pro Anderson, cidade de São Gonçalo do Pará, também tá ligado com a gente, né, não perde a nossa programação. Bom dia ao Sérgio da Doces Mais, tá em BH, tá na capital mineira, recebe o nosso abraço também. Alô, Sérgio, aí na capital, bom dia. É uma Atividade Só Modão, né? Vamos junto até as 9 horas da manhã. Pode deixar aqui o seu nome, deixar o seu bairro. Final da nossa programação, você vai estar concorrendo a uma linda calça lá da Zafira Jeans. E o Analberto vai premiar mais um ouvinte neste domingão. E vamos seguindo aqui a nossa programação. Walter Melo, Sítio do Portenho, também está na sintonia. Vamos dar um bom dia para o Walter aqui. Bom dia, Walter. Opa, peraí que não saiu o áudio do Walter Melo aqui, não. Peraí que houve uma falha de comunicação aqui entre o Ronei Rocha e o Walter Melo, né? Não saiu, não, mas vai sair agora, viu, Walter? Fala pra nós de novo, Walter. Bom dia.
8: Bom dia, Ronei. Tô na sintonia. Um abraço. Tenha um bom dia abençoado.
6: Agora sim, né? Agora o Walter Melo falou pra gente aqui, falou pro ouvinte ouvir. Obrigado, viu, Walter Melo? Deus abençoe o seu dia também. Obrigado aí pela sua participação. Vamos seguindo nossa atividade só modão. Arilma, bairro Simão da Cunha, também já tá na sintonia, já tá acompanhando a nossa programação sertaneja. Bom dia. Deixa eu ver aqui. Ah, já colocou tudo direitinho aqui pra tá concorrendo a calça lá da Zafira Jeans, viu? Valendo aí a sua participação, viu, Arilma? Bom dia pra você, obrigado pela audiência aí, obrigado pela companhia. O Adão também tá participando comigo. Bom dia pra você, Adão. Deus abençoe o seu dia também, viu? Obrigado aí pela sua audiência.
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1: O nosso abraço, nosso bom dia aí para todas as comunidades rurais, pessoal que tá aí na zona rural, tá tirando aquele leitinho caprichado, ouvindo aí o nosso Atividade Salmadão. Bom dia para você, viu? Bom dia aí na fazenda, né? No sítio, na chácara. Bom dia aí no curral, o Pandril e o Tonico estão lá no quadradinho. Já estão sintonizados também, já estão ouvindo a nossa programação, né, Pandril? Grande abraço para vocês aí no quadradinho, viu? Obrigado aí pela audiência. Meu bom dia aí pro Teco, professor, o Teco do Julico, lá no sítio Gente Feliz, aquele abraço. Obrigado pela audiência também, né? O Juninho do Zé Couto tá na sintonia, o Beto Galera, Fazenda Perobas. Alô, Beto. Bom dia, né, o custódio. Abraço, Hélio, em Lagoa de Santa Maria. Nosso bom dia, o Paulinho e a Fatinha também estão lá em Lagoa de Santa Maria. Estão ouvindo, não perde o programa. Bom dia.

O meu bom dia aí pro Evaldo, pra Andréia, o Hélio, Fazenda do Pinta Roxa. Bom dia também pra Marta Vânia, né? O nosso abraço aí na horta. Pessoal já tá no trampo lá, né? Não perde também aqui a programação. O Tom e a Edivânia, Fazenda do Pedro Marques. Bom dia. Edgardo Neves, Elisene, Fazenda Mumbuca, município de Paineiras, ali na Macaúba, né, pessoal na Serra do Palmital. Bom dia pra vocês aí também, tá no aplicativo, né? Alô Neves, alô Elisene, bom dia.

5h44. Alô, Carlinho, Julião, tá chegando a sua música, bom dia. Na sequência tem Fogão de Lenha, atendendo o Helder. É só moda boa. 5h45, hora certa pra você, tô em Resende Transportes. Bom dia, 5h45, bom domingo.

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1: Hora certa para você, 5:54. Sandra Porto passou aqui na nossa programação. Gaivota, Chitãozinho e Chororó, Fogão de Lenha, Barreirito, Vestido Colado. Para fechar mais um bloco musical da nossa programação sertaneja, é o nosso... Nossa atividade só modão, né? Vamos junto até as 9 horas da manhã. Vamos tocando só moda boa aqui na nossa programação de domingo, 5:55. O João Serra está lá na capital mineira, está em BH, também está acompanhando a nossa programação sertaneja. Bom dia para você, João. Bom dia para toda a família aí, viu? Obrigado aí pelo carinho da audiência. 5:55. Vamos seguindo a atividade só modão.
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1: Christian Ralph chega pra cantar pra gente, Casa da Esquina. Bom dia, 5:55.

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1: Bom dia, queridos filhos e filhas. Espero que o seu dia seja maravilhoso e que você possa se programar para ir à celebração, se alimentar de Jesus na Eucaristia e na Palavra. Vamos rezar hoje, durante toda a semana, pedindo a libertação do alcoolismo. Vamos juntos? Em nome do Pai, do Filho e do Espírito Santo. Amém. Misericordioso Jesus, que tiveste compaixão de todos aqueles que eram apresentados e colocados para serem curados e libertados de espíritos impuros, nesta manhã, eu me coloco em oração e clamo a vossa misericórdia. Restaurai a vida daqueles que estão aprisionados pelo vício do alcoolismo. Diga o nome. Nosso Senhor Jesus Cristo, que vieste para libertar os cativos, libertai estas pessoas, cujos nomes lembramos, que se encontram no vício, sejam eles quais forem, mas de modo especial, o do alcoolismo. Senhor, Deus de misericórdia, tire os traumas, os registros negativos, onde essa doença entrou na vida da pessoa, quer seja por herança genética, quer tenha sido por má formação. Ó Jesus, amado Jesus, pedimos para que entre na história destas pessoas, desde o momento da concepção até hoje. O teu poder é imenso. Regenere, liberte, santifica-os no teu amor. Senhor, rezamos também pelos familiares que tanto padecem, que tenham discernimento, que tenham paciência e que saibam lidar com este problema. Senhor, dai-lhes o Espírito Santo de tal forma que tais pessoas e familiares se sintam motivados e fortalecidos, sempre com a certeza de que são capazes de vencer o vício do álcool. Senhor, que sejam regenerados nos seus fracassos e que a vossa graça os fortaleça na vontade. Não permita, Senhor, que estes teus filhos e filhas sejam derrotados e humilhados pelo vício do álcool, mas que sejam recolocados na vida. Pedimos, Senhor, a libertação dos traumas dos familiares por uma história marcada de profunda dor. Pai nosso, que estais no céu, santificado seja o vosso nome. Venha a nós o vosso reino, seja feita a vossa vontade, assim na terra como no céu. O pão nosso de cada dia nos dai hoje. Perdoai-nos as nossas ofensas, assim como nós perdoamos a quem nos tem ofendido. E não nos deixeis cair em tentação, mas livrai-nos do mal. Amém. O Senhor esteja convosco. Ele está no meio de nós. Que a bênção de Deus fortaleça as famílias e as pessoas na libertação dos vícios. Abençoai a água que será tomada e as fotos de família. Em nome do Pai, do Filho e do Espírito Santo. Amém. Jesus, libertai do alcoolismo. Um bom dia a todos.
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7: Hora certa para você, 6:12, de volta aqui na nossa programação da Atividade São Modão. Vamos junto até as 9 horas da manhã. Vamos tocando muita moda boa, né, aqui na nossa manhã de domingo, para você participar, para você deixar o seu nome, deixar o seu bairro. Finalzinho aqui da nossa programação, vamos estar fazendo o sorteio de uma linda calça lá da Zafira Jeans, viu? O Analberto vai premiar mais um ouvinte neste domingão. Então participa com a gente, deixa o seu nome, deixa o seu bairro, quem sabe, né, você fatura, leva para casa uma linda calça das Zafira Jeans. 6:12.

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1: E um bom dia pra você que tá acordando agora, pra você que tá ligando o rádio na Atividade Sertaneja, seja muito bem-vindo aqui na programação do Atividade Salmodão. Bom dia pra você que tá tomando aí aquele cafezinho caprichado, tá preparando aí pro trabalho, já tá no trabalho, tá curtindo aí o descanso. Bom dia pra você, viu? Deus abençoe você, sua família. Obrigado aí pela audiência. 6:13, o Nazareno do Táxi tá na sintonia. Bom dia, Nazareno. Bom dia pra dona Cleide também, né? Obrigado aí pela audiência, obrigado aí pela companhia. Meu bom dia vai pra dona Maria José e pra Carla, lá no bairro São João, também já tá acompanhando a Atividade Salmodão. Abraço. Abraço aí no São Pedro, né? Abraço aí pro Divino Balaeiro, pra Ângela e toda a família. O Marquinho lá do Supermercados BH tá na sintonia, não perde o nosso programa também, né, Marquinho? Bom dia pra você, bom dia aí pro Solaí, a dona Almira, né? Grande abraço, domingo abençoado pra toda a família aí, viu? 6:14, meu bom dia aí pro João da Fiota, tá acompanhando. Alô, João, já tomou o cafezinho aí, João? Ainda não, tá na hora, né? Tomar aquele cafezinho caprichado, né? Bom dia pra você, bom dia pra família toda. Nosso abraço. O Toton e a Ronilda, tá na sintonia também, tá lá no Amazonas, né? Bom dia, Toton, bom dia, Ronilda. Marinho, dos Salgados, Vovó Maria, toda a família, né? Bom dia aí pro Rosinha, pra Michele, pra Betinha. O Zé Osvaldo também tá acompanhando, né? O Dicão, a Vilma. Abraço aí pro Ricardo, a Beatriz, o Paulo Henrique. A Laila, bom dia também lá para o Gilberto, panificador da União. A Pelota e a Pelotinha estão na sintonia, 6:14.
0: Bom dia.
2: Bom dia.
0: Bom dia.
1: O Frango também está acompanhando a nossa programação, né, Frango? Não perde o nosso programa também. Bom dia para você, bom domingo, viu? Vamos seguindo aqui a nossa programação. Vamos pedir aqui mais uma vez ao Padre Zezinho que interceda por nós e peça a Deus para abençoar todas as famílias brasileiras.

0: todo mundo abençoado nesta manhã de domingão. Vamos seguindo aqui a nossa programação sertaneja. Vamos seguindo aqui o nosso atividade Salmodão. O pessoal está perguntando aqui como faz para participar, para estar concorrendo à calça lá da Zafira Jeans. Então basta você deixar o seu nome, viu? Deixa aqui o seu nome, deixa aqui o seu bairro e no final da nossa programação a gente vai estar fazendo o sorteio aí para você que tiver deixado aqui o nome e o bairro vai estar concorrendo. Pode ser aí o sortudo ou a sortuda, né? Para levar para casa essa linda calça lá da Zafira Jeans, tá certo? Então manda aí o zap 998-20-8726 998-20-8726 é o zap atividade. Pode falar comigo também aqui no 999-37-9280. 6:16.
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0: Ah, falando com ele, é o seu amigo de todas as manhãs. E essa aqui é o Paulo Henrique, pediu pra gente tocar Lado a Lado, de 1990, de Mato Grosso e Matias. Então a gente toca agora, viu, Paulo Henrique? Essa aí é pra você, pode aumentar o volume aí, viu? Aumenta que a moda é boa, 6:17. Já virou o reloginho, bom dia.

Ai, moda ajeitada essa, viu? Moda chonada aqui do João Paulo e Daniel, deixa lá comigo, as irmãs Barbosa, aguenta coração, Lelis e Leonardo, Carrão do Ano, Mato Grosso e Matias, lado a lado, pra fechar mais uma sequência da nossa programação sertaneja, pra mandar aquele abraço lá pro Baia, né? O Baia tá lá no Pau d'Olho, tá acompanhando a nossa programação, já tá preparando pra ir na igreja, né? Pra fazer aí a sua obrigação, né, Baia? A nossa obrigação que temos que fazer aí todos os domingos, né? Não só todos os domingos, todos os dias a gente tem que fazer as orações, né? Mas no domingo é especial, né? Então o Baia já tá preparando, daqui a pouquinho já vai pra igreja, já vai assistir aí a celebração deste

0: Domingão, um abraço para você, Bahia, abraço para Vilma, né? Bom dia, família toda aí, o Quinhones também tá lá na sintonia da nossa programação, né? Abraço aí pro Guiú, abraço lá pro Neném, abraço pro Onofre, todo o pessoal que tá ouvindo a gente aí, o Quinhones, é madrugada, o Quinhones acorda bem cedinho, né, Bahia? Mas é para ficar mais tempo à toa, né? Quinhones tá lá, ouvindo a gente lá, igualzinho o Carlinho Julião mesmo. Carlinho Julião também é desse tipo, nesse batido, viu? Carlinho Julião tá lá escutando a gente lá. Ele tá dizendo que hoje tá descansando, viu, Bahia? Hoje o Carlinho Julião tá de folga. Segunda a sábado ele fica à toa, no domingo ele fica de folga. E a Aninha ajuda ele também, viu? A Aninha tá lá sempre pra ajudar. É isso aí, é a família gente boa também, viu? Pessoal é gente boa, né? Pessoal é bacana demais. Então um abraço pra vocês aí, pessoal aí do Paulo, né? Pessoal aí dos Neres, o Adelmo Leiteiro, Delminho também, né? O Arley do Caminhão, Marcão do João Canoeiro, bom dia aí pro Lagoa, pro Ailton, o Marney, os caminhoneiros que estão ouvindo a nossa programação, receba aí o nosso abraço, receba o nosso bom dia, o Baiano do Zé Morada, Baiano também tá ouvindo a nossa programação, né, Baiano? Bom dia para você, bom dia para Aparecida, obrigado aí também pela audiência. Deixa eu mandar um bom dia também pro Arthurzinho do Caminhão. O Arthurzinho não perde a nossa programação também, né, Arthurzinho? Bom dia pro senhor aí, bom dia lá pro Juninho Balalau, aquele abraço. Meu bom dia pro senhor Maurício do Supermercado 4M, dona Vilma, o Zelino do Táxi tá na sintonia, a dona Silvia também tá acompanhando a nossa programação e abraço pro Walter e pra dona Fia. Nosso bom dia para vocês também, bom domingo, viu? Lá em Brasília, o tio Roberto já tá na sintonia também, não perde o nosso programa, né, tio Roberto? Abraço para vocês aí em Brasília. Dá um abraço aí na toda a família aí, pessoal. Tá ouvindo a gente através do aplicativo aí na capital do nosso país. Aquele abraço. Tô em Resende Transportes, informando aqui a hora certa para você, 6:32. É hora de apoio cultural. Daqui a pouquinho a gente volta trazendo mais abraços, trazendo mais participações. Bom dia, bom domingo, 6:32.
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1: Hora certa para você, 6 horas 38 minutos.
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1: E vamos junto até as 9 horas da manhã. Vamos tocando muita moda boa, contando aí com a sua participação para você deixar o seu nome, deixar o seu bairro. Final da nossa programação, você vai estar concorrendo a uma linda calça lá da Zafira Jeans. E o Analberto vai premiar você, ouvinte, né? Vai premiar um ouvinte neste domingão com uma linda calça. Então participa com a gente, 999-379-280. Manda aí o seu zap, 998-20-8726. É o zap atividade, 998-20-8726, para você estar concorrendo, para você estar participando com a gente, viu? 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Dá uma passadinha lá, viu, gente? Dá uma conferida. Zafira Jeans, 999-64-2079, 6 horas 39.

E vamos seguindo a nossa programação sertaneja, vamos seguindo aqui o nosso Atividade Salmodão, vamos de abraços, chegando mensagem por aqui, bom dia, já deixa meu nome aí, é a Vaninha lá do bairro Amazonas, valendo Vaninha, abraço, obrigado aí pela sua participação, já valendo aí pra você, tá concorrendo, viu, obrigado aí pela companhia, quem também já tá mandando a mensagem pra gente aqui é o Marcos lá na Fazenda Nova Genética, bom dia meu amigo, toca aí pra nós Chico Rei Paraná, Grau na escada e coloca meu nome aí no sorteio. Grande abraço, obrigado Marcos, aí na Fazenda Nova Genética, nosso abraço pra vocês aí, viu? Obrigado também pela companhia. O Alair Álvares também já tá mandando aqui, ó, Ronei, favor colocar meu nome aí, inclui meu nome aí no sorteio da calça. Obrigado, valeu Alair, grande abraço pra você, valendo também a sua participação, né? O Alair Álvares, lá no Santa Terezinha também participa com a gente. Abraço pra você, bom dia, bom domingo.

Aú, sanfoninha chonada essa, viu? 6:41. Vamos mandar abraço também lá na Fazenda Bom Sucesso. Bom dia pra vocês. Bom dia na Fazenda Mato Verde, Fazenda Marmelada, Sítio Galheiros. Nosso abraço, né? O Mexerica lá na Fazenda Maritaca também acompanha a nossa programação. Bom dia, Fazenda IP, Fazenda Tamboril. Abraço.

0: gente. Vamos seguindo a nossa programação sertaneja. Vamos seguindo aqui o nosso Atividade Salmadão.
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0: Chico Rei, Paraná, chega pra cantar pra gente Um Degrau na Escada. Essa é a indicação do Marcos, Fazenda Nova Genética. Bom dia, 6h42. Esse é o Domingão da Atividade, né? Só moda boa, é só moda de primeira qualidade, só moda de primeira linha, viu? 6h42, bom dia.

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0: 6:54, moda boa, né? Aqui na nossa manhã do Atividade Salmodão, Campanha e Cuiabano, lá na Fazenda Rio Negro e Solimões, como te esquecer, Jeca e Juca da Viola, Pagode do Quatro, Chico Rei e Paraná, Um Degrau na Escada, para fechar mais uma sequência da nossa programação sertaneja, é o nosso Atividade Salmodão, né? Vamos junto até as 9 da manhã, vamos tocando muita moda boa. Deixa eu mandar um abraço lá no bairro Bela Vista, a Silvia tá na sintonia da nossa programação, mandou o zap pra gente aqui, ó, bom dia, tô na sintonia aqui no Bela Vista, coloca meu nome aí no sorteio da calça da Zafira Jeans e manda um abraço pra toda a minha família. Obrigado, viu, Silvia, obrigado aí pela sua participação, um abraço pra você, abraço pra toda a sua família, obrigado pela companhia. Tô em Resende Transportes, informando a hora certa, 5 minutos, faltando pra 7, tá vindo aí o Momento Espírita, eu volto em 5 minutos com a sequência do Atividade Salmodão.
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0: A Cadeira Vazia. Era um singelo templo frequentado por moradores da região daquele distante bairro de Londres. Os anos se passavam e o pequeno grupo se mantinha constante nas reuniões, ocupando sempre os mesmos lugares. Foi por isso mesmo muito fácil ao pastor descobrir certo dia uma cadeira vazia. Estranhou, mas logo esqueceu. Na semana seguinte, a mesma cadeira vazia lá estava, e ninguém soube informar o que estava acontecendo. Na terceira ausência, o pastor resolveu visitar o faltoso. No dia frio, foi encontrá-lo sentado, lendo, muito confortável, em frente da lareira de sua casa. "Você está doente, meu filho?" perguntou. A resposta foi negativa. Ele estava bem. "Talvez esteja atravessando algum problema", ousou falar o pastor, preocupado. Mas estava tudo em ordem. E o homem foi explicando que simplesmente deixara de comparecer. Afinal, ele frequentava o templo há mais de 20 anos. Sentava na mesma cadeira, pronunciava as mesmas orações, lia as mesmas passagens evangélicas, ouvia os mesmos sermões. Não precisava mais comparecer. Ele já sabia tudo de cor. O pastor refletiu por alguns momentos. Depois se dirigiu até a lareira, atiçou fogo e de lá retirou uma brasa. Ante o olhar surpreso do dono da casa, colocou a brasa sobre a soleira de mármore na janela. Longe do braseiro, ela perdeu o brilho e se apagou. Logo, era somente um carvão coberto de cinza. Então o homem entendeu. Levantou-se de sua poltrona, caminhou até o visitante e falou: "Tudo bem, pastor, entendi a mensagem." E voltou a frequentar o templo. Todos somos brasas no braseiro da fé. Se mantemos regular frequência ao templo religioso, estudando e trabalhando, nos conservamos acesos e quentes. Mas exatamente como fazem as brasas, é preciso estender o calor. Assim, acostumemos a não somente orar, pedir e esperar graças. Iluminados pelo Evangelho de Jesus, nos disponhamos a agir em favor dos nossos irmãos. Como as brasas unidas se transformam em um imenso fogaréu, clareando a escuridão e aquecendo as noites gélidas, unidos aos nossos irmãos de ideal, poderemos estabelecer o calor da esperança em muitas vidas. Abrasados pelo amor a Jesus, poderemos transformar horas monótonas em trabalho no bem. A simples presença na Assembleia da nossa fé, em um dinâmico trabalho de promoção social, beneficiando a comunidade. Pensemos nisso e coloquemos mãos à obra. Clarificados pela mensagem do Cristo, espalhemos calor nas planícies gélidas da indiferença, da soledade e da necessidade. Procuremos a dor onde ela se esconda e a envolvamos nos panos aquecidos da nossa dedicação. Estendamos o brilho da esperança nas vidas amarfanhadas dos que nunca conseguiram crer em algo que esteja além do alcance dos seus sentidos físicos. Tornemo-nos brasas vivas, fazendo luz onde estejamos, atuando e servindo em nome de Jesus.
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6: Hora certa para você, 7h07. Muito bom dia para você. Estamos de volta aqui na nossa programação do Atividade Salmadão 77.

Esse é o Atividade Somadão, né? Vamos junto até as 9 horas da manhã, tocando muita moda boa. 999379280. Zap Atividade 998208726 para você participar, para você deixar aqui o seu nome e o seu bairro. Vai estar concorrendo a uma calça da Zafira Jeans no final da nossa programação. 78.

0: E vamos seguindo a nossa programação sertaneja, vamos seguindo aqui o nosso Atividade Só Modão, vamos junto até 9 horas da manhã tocando só moda boa, né? Pra você que tá aí acordando agora, tá aproveitando aí o domingão, né? Tá curtindo o descanso, dormiu até mais tarde, acordou agora tomando aí o cafezinho. Seja muito bem-vindo, viu, aqui na programação do Atividade Só Modão. Vamos junto até as 9 horas da manhã. Vamos tocando muita moda boa, né? Contando, claro, aí com a sua participação. Deixa eu mandar mais abraços aqui, pessoal, participando com a gente. Bom dia aí pro Marcinho Neri, lá do Armarinho Neri, tá na sintonia, tá acompanhando a nossa programação. Um abraço pra você, Marcinho. Abraço aí pra Leila, obrigado aí pela audiência. Bom domingo, tá pedindo aqui os Filhos de Goiás. Tchau, Maria Helena, vamos tocar pra você já já, viu, Marcinho? Obrigado aí pela participação. Meu amigo Ratão também tá acompanhando a gente. Alô, Ratão, bom dia pra você. Bom dia aí pra toda a família, né? O Ratão tá lá ouvindo a Atividade Só Modão. Domingão abençoado pra vocês aí, viu, Rato? Tá pedindo aqui Gino e Geno. Vamos tocar também nesta sequência lá pro Ratão, o Gino e Geno aqui, Mulher Que Não Dá Voa. Vamos tocando aqui só moda boa, né? Deixa eu mandar mais abraço aqui. Deixa eu ver quem mais está participando comigo. Pessoal aí na padaria, Nossa Senhora do Rosário, tá na sintonia também. Bom dia, manda um alô para nós aqui. Scarlett, Gabriel, Natan e Daniela. Pessoal aí, galerinha bacana lá, tá lá na padaria Nossa Senhora do Rosário, ouvindo a nossa programação, trabalhando no domingão, né? Grande abraço para vocês aí, bom trabalho, bom domingo para vocês aí, viu? Turminha, gente boa aí, o Gabriel, a Scarlett, Natan e também a Daniela. Abraço, bom dia, tá pedindo aqui Sinônimos do Chitãozinho e Xodoró com Zé Ramalho. Vamos tocar pra vocês aí também, viu? Já já a gente toca essa moda pra vocês aí na padaria. Vamos ver aqui mais uma participação. Deixa eu ver aqui, bom dia, Atividade Sertaneja com muita música boa. Ligadinha com vocês é a Adélia, bairro São Pedro. Também tá acompanhando lá a nossa programação, né, Adélia? Bom dia para você aí no São Pedro. Obrigado também pela audiência, obrigado aí pela companhia. Mais uma participação por aqui, bom dia. Estamos ouvindo a sua programação aqui no bairro São João. Manda um alô para nós aqui, Luciana e família. Abraço para você, Luciana. Obrigado, viu? Obrigado aí pela sua participação também aí no bairro São João. Aquele abraço. E lembrando a você que vamos estar fazendo o sorteio no final aqui da nossa programação, né? Uma calça jeans lá da Zafira Jeans. Então, para você que quiser participar, quiser estar concorrendo, basta deixar aqui o seu nome e o seu bairro, viu? 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Telefone lá da Zafira, salva aí, 37-99964-279. 7 horas, 12 minutos.
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0: É comigo mesmo. Vamos junto até as 9, tocando muita moda boa. Vamos fazer o seguinte aqui, muita gente participando, graças a Deus, né? Vamos abrir essa sequência atendendo o Marcinho Neri com os Filhos de Goiás. Em seguida, atendo o Ratão com Gino e Geno. Na sequência, atendo o Gabriel e a galerinha da padaria Nossa Senhora do Rosário com Sinônimos. É só moda boa. 7 e 12, bom dia, bom domingo.

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0: Na nossa programação da atividade Salmadão, Leandro e Leonardo, deu medo. Essa foi indicação da Lady Anne, tá lá no bairro Santo Antônio, tá na sintonia da nossa programação. Bom dia pra você, Lady Anne, obrigado aí pela sua participação. Deus abençoe o seu dia também, sua família aí, obrigado pela audiência, obrigado aí pela companhia, viu? Também por aqui teve Chitãozinho e Xororó com Zé Ramalho, Sinônimos, Gino e Geno, Mulher que não dá voa, Os Filhos de Goiás, Tchau Maria Helena, fechando mais um bloco musical da nossa programação do Sertão, nosso Atividade Salmadão, né? Hoje é Atividade Salmadão, domingão, né? Amanhã sim, amanhã a gente vem com a programação do Sertão Atividade. Deixa eu mandar abraço lá para Osória, lá no Bernardo Soares de Faria, também está participando comigo, bom dia. Coloca meu nome aí para participar do sorteio, valendo, viu, Osória? Valendo aí a sua participação, obrigado aí pela audiência, obrigado pela companhia aí no Bernardo Soares de Faria. Tô em Resende Transportes, informando a hora certa para você, 7:30, hora de apoio cultural. Já já a gente volta, trazendo mais abraços, trazendo mais participações, bom dia.
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6: Hora certa para você, 7 horas 36 minutos. Muito bom dia para você. Bom domingo, 7h36.
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0: De volta aqui na nossa programação sertaneja, de volta aqui no nosso Atividade Salmodão, vamos junto, vamos tocando muita moda boa, né? Até as 9 horas da manhã te faço companhia para você participar, 37999379280, manda aí o zap pra gente aqui, 99820-8726, é o zap Atividade, fala com a gente aqui, deixa o seu nome, deixa o seu bairro, no final aí da nossa programação vamos estar sorteando uma linda calça lá da Zafira Jeans, viu? Alberto vai premiar mais um ouvinte neste domingão com uma calça da Zafira Jeans. Lembrando a você que a Zafira Jeans fica ali na rua 13 de maio 813, em frente ali à Vila Vicentina. Telefone lá da Zafira 99964-2079, 99964-2079. E vamos seguindo a nossa programação sertaneja, o Edinho tá lá no bairro Bela Vista, também tá participando comigo, tá pedindo aqui, ó, gostaria de participar do sorteio e coloca meu nome aí, então tá valendo aí a sua participação, viu, Edinho, aí no bairro Bela Vista, obrigado aí pela audiência, obrigado pela companhia, quem também tá participando comigo, o Altamiro, né, tá mandando aqui pra gente o zap, gostaria de participar do sorteio e mandar um abraço pra filha Milena e o Gustavo Rezende, estão lá em Divinópolis, estão acompanhando a nossa programação através do aplicativo. Alô, Milena, alô, Gustavo Rezende, aí em Divinópolis, o Altamiro manda um abraço para vocês, manda um bom dia, obrigado aí pela companhia, obrigado aí pela participação, viu? Sempre ouvindo a gente aí, o Altamiro, sempre participando, né? Todas as manhãs aí da nossa programação sertaneja, bom dia, bom domingo, deixa eu ver aqui mais uma participação aqui, bom dia, quero participar da promoção Valmira, bairro Santo Antônio. Valeu, Valmira, bom dia pra você, obrigado também, viu, pela audiência, obrigado aí pela sua participação, valendo pra você tá concorrendo a esta calça lá da Zafira Jeans, viu, a Valmira Alves, né, Valmira Alves, lá no Santo Antônio. Bom dia, bom domingo pra você. Obrigado aí pela audiência. O Ivan tá lá no bairro São João, também tá participando comigo. Bom dia pra você, Ivan. Valendo a sua participação também, né? O Ivan tá pedindo pra gente tocar aqui Estrela de Ouro. Vamos tocar já já pra você, viu, Ivan? Obrigado pela sua companhia. Bom dia aí pro Roberto, na Fazenda do Zezinho do Hipólito. Também tá ligado com a gente. Tá pedindo aqui Gino e Geno, perguntando a Deus. Vamos tocar já já aí pro Roberto e o pessoal na Fazenda do Zezinho do Hipólito, aquele abraço lá no bairro dos Neres, o Zé Lúcio do DR, também tá participando comigo, bom dia Zé Lúcio, tá mandando aquele abraço aí pra sua irmã lá de Contagem, né, que tá lá na residência do Zé Lúcio, tá ouvindo também a programação, a Maria Amélia, então, um abraço pra você Maria Amélia, bom dia aí pro Zé Lúcio, Deus abençoe vocês aí também, viu, obrigado aí pela audiência, domingo abençoado aí pra toda a família, é o nosso amigo Zé Lúcio, sempre participando, né, hoje tá lá na, recebendo a visita da irmã Maria Amélia lá de Contagem. Abração pra vocês aí, viu? 7:39. Deixa eu ver aqui mais uma participação aqui. O Zé Vicente também tá participando comigo. Tá lá no Bernardo Soares de Faria. Bom dia!
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0: E vamos tocando moda boa, o Daniel Brabinho, né? Tá lá na Fazenda Bicoel. O Daniel também tá participando com a gente. Daniel tá mandando abraço lá pro pessoal da padaria Nossa Senhora do Rosário, lá pra Scarlett, o Gabriel, o Natan e a Daniela, recebendo o abraço aí do Daniel Brabinho, viu? Brabinho lá da Fazenda Bicoel. Pediu aqui, ó, Gino e Geno, Cavaco Voou, vamos tocar agora. Vamos pôr dose dupla aqui do Gino e Geno, né? Pra gente tá atendendo todo mundo. Na sequência tem mais uma do Gino e Geno, atendendo o Roberto na Fazenda do Zezinho do Hipólito, e na sequência tem André Andrade, Estrela de Ouro, bom dia, só moda boa, viu? 7:40.

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0: 7h51, que moda chonada essa, né? Essa foi indicação do Ivan, tá lá no bairro São João, tá acompanhando a nossa programação. André e Andrade, Estrela de Ouro, também por aqui teve dose dupla, né? De Gino e Geno perguntando a Deus e o Cavaco Voou, pra fechar mais um bloco musical da nossa programação, que vai até as 9. Tamo junto, né? Tocando muita moda boa aqui na nossa manhã de domingo, pra você que tá chegando agora, tá ligando o rádio agora na atividade sertaneja. Já estava aproveitando aí o berço, né? Hoje é domingão, pessoal. Hoje costuma dormir até mais tarde, né? Aproveitar aí para descansar. Então a gente manda aí esse abraço para você, viu? Para você que está chegando agora, seja muito bem-vindo aqui na programação. Bem-vinda também, né? Aqui na programação do Atividade Só Modão. A gente vai até as 9 horas da manhã. Daqui a pouquinho tem o Memória Sertaneja, viu? A gente vai voltar no ano aí de 1959 para a gente relembrar um grande sucesso da dupla Cascatinha e Ana, viu? Já. Depois de 8 horas da manhã, depois dos apoiadores culturais das 8, a gente chega com Memória Sertaneja, tá certo? Então, para você que é fã aí de Cascatinha e Ana, para você que é fã da aquela moda caipira, fica na sintonia, não muda de estação, pode ficar com a gente, que tem muita coisa boa aqui na programação da Atividade Sertaneja, né? A gente vai até as 9 horas da manhã, tem Robson Silva e Lady Laura com o Coração Sertanejo. Ao meio-dia, né? Meio-dia, às 3, tem a programação evangélica de todo domingo. Às 3 da tarde, já começa aí a playlist da Atividade Sertaneja até às 8 da noite. 8 horas da noite, Rodrigo Santos e o Nossa Noite. À meia-noite, chega Joel Cabral com Madrugada com Você e vai até às 5 da manhã, e às 5 da manhã a gente já tá de volta aqui com Sertão Atividade. A gente volta às 5 da manhã, né? Depois do Joel Cabral. Então é só muita. É a programação especial pra você, viu? Atividade Sertaneja, 24 horas no ar, tocando só música de qualidade pra você, programações excelentes pra você, viu? Então não desliga o rádio, não sai aí da sintonia, fica com a gente, vale a pena você acompanhar as nossas programações. 7h53, cadê aqui a chamada da hora certa do Tom Rezende? Vamos colocar aqui, senão o homem puxa a orelha do Rony Roll. O homem é brabo, viu? O homem tá lá ouvindo a gente, né? Se não colocar aqui a chamadinha dele, mas já perdeu aqui a chamada. Vamos localizar aqui, rapidinho aqui a gente já acha. Cadê aqui? Ah, tá aqui, ó. Hora certa, vamos lá?
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0: Hora certa para você, 7h53. Muito bom dia para você, 7h53. Vamos seguindo, né, a nossa programação. O Edmar do DR tá na sintonia. Coloca meu nome aí para participar do sorteio da calça da Zafira Jeans. Valendo, viu, Edmar? Valendo a sua participação. Obrigado pela audiência, obrigado aí pela companhia. Deixa eu mandar mais abraço aqui. Pessoal também participando com a gente aí através do aplicativo, né? Quem tá ouvindo a nossa programação é lá no estado da Bahia, lá no interior da Boa Terra. Meu amigo Sargento Fabiano Meira tá na sintonia, tá ouvindo, já mandou o zap aqui pra gente, ó. Eu e a professora Lia Costa, né? Sua esposa Lia Costa tá sintonizado na Atividade Sertaneja lá na cidade de Manuel Vitorino, lá no interior da Bahia, né? Grande abraço pra vocês aí, o povo baiano, recebendo aí o nosso abraço, né? Especial aí pro Sargento Fabiano Meira, sua esposa Lia Costa. Bom dia, dá um abraço aí no povo baiano, viu, sargento? Abração pra todos aí, obrigado pela audiência. E espalha o aplicativo aí, espalha o link da nossa rádio aí pro pessoal da Bahia ouvir a nossa programação, né? Abraço pra vocês aí, Deus abençoe sempre.

0: E vamos seguindo a nossa programação sertaneja. O Abel do Bar também tá ouvindo a nossa programação do Atividade Salmadão, tá ligadinho lá. Abel já falou aqui, ó. Vou aguardar aqui a memória sertaneja, porque eu gosto muito, sou fã da dupla Cascatinha e Ana, né? Então o Abel tá lá ouvindo a gente, já avisou que vai estar na sintonia, vai escutar aqui o Cascatinha e Ana daqui a pouquinho, viu, Abel? Abraço pra você, abraço pra Matilde, muito bom dia, bom domingo pra vocês aí, viu? 7h54.
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0: E vamos tocar moda boa, vamos de Teixeirinha. É a cobra de boi, essa moda é meia doida, viu? Mas vamos lá, vamos ouvir, né? O Teixeirinha, o gaúcho de Passo Fundo. Bom dia.

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0: moda boa, na nossa manhã do Atividade Salmadão, Sérgio Reis, lá no pé da serra, Teixeirinha, Cobra de Boia, fechando por aqui mais um bloco musical. Deixa eu mandar abraço lá pro Nego Pedreiro, tá na sintonia. Bom dia pra você, Nego, bom dia pra toda a família, obrigado aí pela audiência. Meu bom dia aí no bairro do Taquinho, né, pessoal, também tá acompanhando a nossa programação aí no Santo Antônio. Abraço aí pro Taquinho, abraço aí pros truqueiros, né, pessoal, já tá lá agarrado na orelha da sota, né, não perde tempo, né, o pessoal aproveita mesmo o domingão. Abraço pra vocês aí, bom dia, bom domingo a todos aí, divirtam-se bastante, tá certo? Tô em Resende Transportes, informando a hora certa, 8 horas, 1 minuto, hora de apoio cultural, já já a gente volta com Memória Sertaneja. Bom dia, bom domingo, 8:01.
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5: Olha a hora, gente, 8 horas, 8 minutos, de volta aqui na nossa programação do Atividade Salmadão. Vamos junto, né? Até as 9 horas da manhã, tocando muita moda boa, 8 e 8.

o nosso Atividade Só Modão, né? Vamos junto até as 9 horas da manhã, tocando Só Moda Boa, 999379280. Manda aí o seu zap, 998208726, para você participar, deixar o seu nome, deixar o seu bairro. Final da nossa programação, você vai estar concorrendo a uma linda calça da Zafira Jeans.

0: vamos seguindo a nossa programação sertaneja, vamos seguindo nossa atividade Salmodão, 8 horas 10 minutos. O Ailson Cabeleireiro tá na sintonia. Bom dia, manda um abraço para todos os ouvintes. Abraço aí do Ailson Cabeleireiro, né? Tá mandando esse abraço para todos os ouvintes. Bom dia, obrigado aí pela sua participação. Bom domingo para você e toda a família aí, viu, Ailson? Obrigado aí pela audiência. 8 horas 11 minutos. E agora é a hora de memória sertaneja, né? Vamos voltar em 1959 pra gente relembrar grande sucesso de Cascatinha e Ana. O Ailson tá pedindo aqui, ó, coloca meu nome na promoção da Zafira, valendo a sua participação, viu, Ailson? Seu nome já tá aqui pra você tá concorrendo à calça lá da Zafira Jeans, viu? Obrigado aí pela participação. 8 e 11, vamos lá então, memória sertaneja.
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0: E no nosso Memória Sertaneja deste domingo, a gente vai falar de Cascatinha e Ana, né? Que foi uma dupla sertaneja formada por Francisco dos Santos. Nasceu em Araraquara, 20 de abril de 1919. Faleceu em São José do Rio Preto, em 14 de março de 1996. E Ana Eufrosina da Silva nasceu em Araras, em 28 de março de 1923. Faleceu em São Paulo em 11 de junho de 1981. Marido e esposa juntos formaram uma das principais duplas sertanejas do Brasil, né? Suas mais famosas músicas foram Índia em 1952, que os levou aí a um grande sucesso, né? Também Meu Primeiro Amor em 1952, também já em 1959, Flor do Cafezal, né? Na verdade, assim, em 1967. Ao longo da carreira, apresentaram-se em diversos estados brasileiros, cantaram em circos, teatros e gravaram cerca de 30 discos. Nascidos aí no interior de São Paulo, desde cedo a dupla apaixonou-se pela poesia da música sertaneja. Francisco dos Santos já tocava bateria e violão e se apresentava cantando modinhas, canções e valsas românticas. Quando da chegada aí do circo Nova York no município de Araraquara, Francisco conheceu aí o cantor Chope, né, Natalício Firmino dos Santos, e resolveu formar aí dupla com ele, adotando então o nome artístico de Cascatinha, nome de famosa cerveja da época, viu, para estar de acordo aí com o nome do parceiro, né, que era Chope. Por essa época, Ana Eufrosina se apresentava como solista em um conjunto formado por seus irmãos. A dupla Chope e Cascatinha se apresentava em circos. Francisco e Ana se conheceram e casaram em 1941. Formou-se então o trio Esmeralda, com Chope, Cascatinha e Inhana, nome artístico adotado por Ana. O trio Esmeralda viajou para o Rio de Janeiro, obtendo relativo sucesso. Receberam também aí prêmios nos programas César Ladeira na rádio Mairinque Veiga, Manuel Barcelos e Papel Carbono, né? Este de Renato Mursi, ambos na Rádio Nacional. Em 1942, o trio se desfez com a saída de Chope. Cascatinha e Ana ingressaram então no circo Estrela d'Alva, com o qual fizeram excursão pelo interior dos estados do Rio e também de São Paulo, para onde retornaram. Em São Paulo, continuaram a atuar em diversos circos, tendo permanecido por 5 anos no Circo Imperial. Em 1947, se apresentaram na Bauru Rádio Clube, que primeiro apresentou a nova dupla em rádios, né, nos programas do Ar do Sertão e Cirquinho do Benjamim. Em 1948, passaram a atuar na Rádio América em São Paulo. Em 1950, foram contratados pela Rádio Record, onde permaneceram atuando por 12 anos. Já em 1951, estrearam em disco pela Toda América, cantando a canção La Paloma, né, de Ira Dier e Pedro Almeida, e a toada brejeira Fronteiraça, de José Fortuna, um dos compositores favoritos de Cascatinha. Em 1952, gravaram aquele que seria aí, aqueles, né, que seriam dois de seus maiores sucessos, assim como da própria MPB. Era a canção Meu Primeiro Amor, de Jimenez, com versão de Zé Fortuna e Pinheirinho, e a Guarânia Índia, de José Flores e Guerreiro, com versão de José Fortuna. A Guarânia Índia vendeu 300 mil cópias em seu primeiro ano de lançamento e até a segunda metade dos anos 90 vendeu mais de 3 milhões de disco. Índia, que era uma das músicas favoritas do presidente Juscelino Kubitschek, mereceu ainda diversas gravações ao longo do tempo, como as de Dilermando Reis ao violão, Carlos Lombardi, Trio Cristais e Valdir Calmon e sua Orquestra. Em 1973, Gal Costa regravou Índia, que deu nome ao seu LP daquele ano e que obteve grande sucesso. Mas hoje a gente vai relembrar a canção, não é Índia, né? Hoje a gente, acho que Índia aí todo mundo conhece também. Essa aqui também, eu acho que todo mundo conhece, mesmo os mais jovens aí já ouviu falar, já escutou essa música que fez grande sucesso em 1959, né, há 67 anos atrás. A gente está falando de Colcha de Retalhos, né? Em Colcha de Retalhos, Cascatinha e Ana exploram a diferença entre o valor material e o valor afetivo nas relações. A música usa a imagem da colcha de retalhos feita juntando pedaço em pedaço para simbolizar aí o esforço, o carinho e a parceria do casal nos tempos difíceis. Em contraste, a colcha de cetim representa aí o conforto material conquistado, mas sem o mesmo significado emocional. O verso abre aspas: quando chegar o frio no teu corpo enfermo, tu has de lembrar da colcha e também de mim, fecha aspas, mostra que mesmo com as conquistas materiais, a falta do amor e da cumplicidade do passado será sentida aí nos momentos de fragilidade. A canção tem um tom nostálgico, reforçado aí pela lembrança dos dias amargos e do lindo trabalho feito a dois, destacando que a verdadeira felicidade estava nos pequenos gestos e na união durante a pobreza. Composta aí por Raul Torres e marcada pela interpretação sensível de Cascatinha e Ana, a música ressalta que as experiências compartilhadas têm mais valor do que qualquer riqueza. Colcha de Retalhos é assim um retrato da saudade e da importância das memórias simples, mostrando que o tempo pode afastar as pessoas, mas não apaga o significado dos momentos vividos juntos. Que maravilha, né? Tá então um pouquinho da história de Cascatinha e Ana e a gente volta para relembrar. Para quem não conhece, vai ficar conhecendo agora, mas acredito aí que a maioria conhece. Colcha de Retalhos, de 1959, no nosso Memória Sertaneja.

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Na nossa programação do Atividade Salmodão, Tonique Tinoco, Chico Mineiro, essa aí foi indicação do Zé Martinho, tá lá na sintonia, né? Tá ouvindo a nossa programação sertaneja. Alô, Zé Martinho, bom dia pra Eleuza, bom domingo pra vocês aí, viu? Obrigado pela audiência, obrigado aí pela companhia. Também por aqui teve Raiz e Sertão, ditado antigo, Milionário José Rico, 20 anos, Cascatinha, Ana, Colcha de Retalhos. Pra fechar mais um bloco musical da nossa programação sertaneja, é o nosso Atividade Salmodão, tocando só moda boa, nosso domingão da atividade, né? Vamos junto, já estamos caminhando aqui para a última meia hora da nossa programação, mas ainda dá tempo de você participar, viu? Já já tem essa aqui, ó.

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1: Essa é do Duduca e Dalvan, mas é daqui a pouco, viu? Depois dos nossos apoiadores culturais. 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Bom dia, 8h31.
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5: Olha a hora, gente, 8:37. Bom dia, bom domingo, 8:37.
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5: É comigo mesmo, vamos junto, caminhando, né, já aqui pra reta final da nossa programação sertaneja, mas como passa rápido o tempo, né, parece que agorinha a gente chegou aqui na nossa emissora, já estamos aqui nos últimos minutos da nossa programação e continua valendo, daqui a pouquinho a gente vai estar sorteando, viu, gente, daqui a pouco vai sair aí o ganhador ou a ganhadora da calça lá da Zafira Jeans, viu, então pra você participar ainda dá tempo aí, tem alguns minutinhos, né, pra você deixar o seu nome, deixar o seu bairro, e lembrando que a Zafira Jeans fica ali na rua 13 de Maio, 813, bem de frente ali com a Vila Vicentina. Telefone lá da Zafira, salva aí, 37 99964 2079, 99964 2079. 8:38, a Luciene lá no bairro São João tá na sintonia. Bom dia pra você, Luciene, obrigado aí pela sua participação, valendo aí pra você tá concorrendo a esta calça da Zafira Jeans, obrigado aí pela participação, companhia. Deixa eu mandar mais abraço também aqui, aí o Ilza no Bernardo Soares de Faria, também tá ligada, né? Bom dia, Ilza, bom dia, Vicente, família toda aí, o Adriano, o Anderson, a Ariana, Túlio, Eloá, nosso bom dia pra vocês aí no Bernardo, obrigado pela companhia. O Zé Maria do Centro-Oeste Cap, também tá participando aqui, ó, bom dia, manda um alô aí pro Zé Maria, pra Maria Luísa e o Pablo. É o pé quente, né, tá dizendo aqui o Zé Maria, então vamos esquentar o pé aí, meu filho, daqui a pouquinho já tem o sorteio do Centro-Oeste Cap, né, às 9 da manhã. Vamos ver se o Zé Maria tá com o pé quente mesmo, né? Já colocou o pé no fogareiro aí, Zé Maria? Já colocou o pé aí no maçarico? Vamos esquentar esse pé aí, tá meio morno ultimamente, viu? Temperatura tá lá em cima, né? Mas o pé do Zé Maria tá lá embaixo de gelo, né? Ei, Zé Maria, você não é fraco não, meu filho. Aí está tudo brincadeira aí, viu, gente? Zé Maria é pé quente mesmo, viu? Já vendeu várias cartelas premiadas. Tá garantindo aqui, ó. Tá dizendo aqui, ó. Hoje tem cartela premiada na mão do Zé Maria. Então vamos ver. Amanhã eu quero ter o prazer de dar notícia aqui, viu, Zé Maria? Abraço pra você, abraço pra Maria Luísa, abraço pro Pablo, né? Bom dia. Deixa eu ver aqui mais uma participação aqui. Bom dia, Luana Michele, do Bernardo Soares de Faria. Manda abraço pra nós aqui no Bernardo. Alô, Luana, abraço pra você, querida. Obrigado aí pela sua participação também, viu? Luana Michele e toda a família aí no Bernardo Soares de Faria. Abraço pra você, Deus abençoe sempre vocês aí, família inteira. Obrigado pela audiência, obrigado pela companhia. Jacinto do DR também tá participando comigo. Já dando um bom dia pra nós aqui. Já também participando, já valendo, viu, Jacinto? Valendo aí a sua participação para você estar concorrendo à calça lá das Zafira Jeans, agora 8:40.

0: E vamos para mais uma participação. Vamos aqui, mais uma mensagem chegando aqui, ó. Bom dia, quero participar do sorteio. Tá digitando aqui ainda. Agora sim, ó. Maraísa Rosa da Silva, do bairro Bela Vista. Alô, Maraísa. Valendo. Valendo a sua participação aí no bairro Bela Vista. Pra você também tá concorrendo a calça lá da Zafira Jeans. Pessoal tá participando mesmo. Tá todo mundo querendo ganhar a calça, né, Analberto? Abraço lá pro Analberto, viu? Lá na fábrica da Zafira Jeans. Tá lá na sintonia. Não perde a programação, viu? Tá ligado lá. Daqui a pouquinho já divulga aqui, viu? Analberto, quem foi o vencedor ou a vencedora, né? Quem leva pra casa essa calça lá da Zafira Jeans. Então a Maraísa, lá do Bela Vista, também participando. Bom dia!
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0: A nossa alegria, sua companhia, né? Eu de cá, você de lá, um fazendo companhia pro outro e a gente sempre levando pra você com alegria a melhor programação do lugar certo, fazendo o que gosta, né? Levando pra você o melhor da música sertaneja, como essa aqui, ó, indicação do Abel do Bar. O Abel tá lá na sintonia, lá no Santo Antônio. Alô, Abel, bom dia. Pessoal que tá aí, ó, cadê a caneta e o caderno de 10 matérias? Já tá aí no balcão, Abel? Já tá valendo pra este domingo? Bom dia. Nossa,

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0: Que moda boa na nossa manhã do Atividade Só Moda. Essa moda é chonada, né? Chitãozinho e Xororó, Coração Quebrado, João Carreira e Praiano, Final dos Tempos, Duduca e Dalvan Espinheira, para fechar mais uma sequência da nossa programação sertaneja, para mandar aquele abraço lá pro Geraldo e pra Mônica. Estão lá na Fazenda Salto da Onça, em Santa Cruz. Estão ligados na nossa programação. Bom dia, obrigado aí pela audiência. Quem também está participando é a Lucinéia, né? Lucinéia e o Oswaldo estão na sintonia, tá ouvindo lá no bairro Santa Terezinha. Abraço aí para Lucinéia, abraço também para o seu pai Oswaldo. Obrigado aí pela participação, obrigado pela companhia. Bairro São João, a Carlota também está na sintonia da nossa programação. Bom dia para você, Carlota. Obrigado aí pela participação aí direto do São João. Nosso abraço, viu? Pessoal na resenha dos amigos, Cantinho das Carnes, né, lá no açougue do Ricardo, também está mandando bom dia para a gente aqui. Pessoal já está reunindo por lá. Já tá lá a turminha, né? Galerinha bacana, já todo mundo reunido para aquela resenha aí do Domingão. Alô, Ricardo, abraço para vocês aí na resenha dos amigos. Todo o pessoal aí recebe o nosso abraço, recebe aí o nosso bom dia, viu? Obrigado aí pela audiência, domingo abençoado para vocês aí, viu? Aguinaldo Carpinteiro também tá participando. Manda abraço para todos nós aqui no Abaitezinho e também em Nova Serrana. Galerinha que tá ouvindo lá, família do Aguinaldo, né? Tá lá no aplicativo em Nova Serrana. O nosso abraço para vocês aí, obrigado pela audiência também, viu? Deixa eu mandar um abraço aí pro Rola. O Rola também tá na sintonia lá no São João. Alô, Rola, bom dia para você, viu? Obrigado pela audiência. Bom dia aí pro João Lucas, né? O Fabinho, o Mozair, Marconi, Luiz Henrique, todo o pessoal aí recebendo o nosso abraço. Um domingão abençoado para vocês aí também, viu? Obrigado aí pela participação, obrigado pela audiência. E já temos aqui quem faturou a causa, viu, gente? Já temos aqui, foi um ganhador, já vou adiantar, foi da Zona Rural. Foi um ganhador da Zona Rural. A gente já adianta para você aqui. Antes, deixa eu mandar um abraço lá para o Analberto Miranda, né? Lá da Zafira Jeans. Ele que domingo passado premiou o ouvinte, hoje também. Vamos estar no aguardo aqui do Analberto. Quem sabe domingo que vem dá o sinal verde para a gente estar premiando mais um ouvinte com mais uma calça lá da Zafira Jeans, né? 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Valeu, Analberto, obrigado aí pela parceria, obrigado pela sua premiação deste domingo também, né? Domingo abençoado para você, para sua família, que Deus te dê em dobro aí tudo que você está premiando aí, essa parceria aqui com a Atividade Sertaneja. A gente agradece aí o Analberto, mais um domingo de prêmio aqui no Atividade Só Modão. Vamos divulgar então quem foi o ganhador. Foi um ganhador da Zona Rural, Sítio do Portenho, Walter Melo. Telefone 99926 final 68. 99926 final 68. Alô, Walter Melo, Sítio do Portenho. Você fatura, leva para casa uma calça da Zafira Jeans. Parabéns. Pode passar aqui amanhã na nossa emissora em horário comercial para você pegar aqui o seu Vale Brinde, para você ir até a Zafira Jeans e fazer a retirada do seu prêmio, tá bom? Então o Walter Melo deve estar ouvindo lá, né? O Walter Melo sempre está ligado com a gente. Sítio do Portenho foi o ganhador deste domingo. Para você que participou, não levou hoje, não fica triste, viu, gente? Vai ter mais prêmios durante toda a programação aqui do Atividade Somadão nos nossos domingos, tá certo? 8h54. Lady Laura já está por aqui, viu? Lady Laura já chegou, Robson Silva ainda não chegou, mas Lady Laura vai dar um alôzinho pra gente aqui. Bom dia, Lady!
1: Ai, gente, que delícia! Um abraço para todos vocês. Daqui a pouco a gente está dando aquela folga, o Rony Rocha e o Robson Silva já está chegando.
0: Pra gente Robson, fazer Silva não Robson Silva só chega atrasado, né, Lady?
1: Por que será, né, gente?
0: Acho que o relógio dele está atrasado, não vamos acertar, gente, o relógio dele.
1: A gente vai acertar o relógio. Mas tá aí, o Rony já tem seus compromissos, já
0: daqui
1: tá
0: a pouco
1: se despedindo, né?
0: Daqui a pouquinho, já mandou, tá liberando aqui o espaço.
1: Então,
0: aí,
1: um abraço para quem ganhou, né? A calça.
0: Um abraço, isso, o Walter Melo. Dá um abraço no Walter Melo, um abraço.
1: Um abraço para
0: no Sítio do Portenho.
1: Nós dois podemos vestir a calça junto?
0: Opa, calma aí, Leide. Vamos devagar aí, minha filha. Olha só, deixa eu. Manda um abraço para o pessoal na resenha dos amigos. O pessoal, ai, tá lá ouvindo.
1: Gente, olha no Resende, lá no Cantinho das Carnes, né?
0: Isso.
1: O pessoal já tá ajuntando aquela turma, né? Pra poder, né?
0: Você passou por lá, Leide, hoje? Você já teve por lá?
1: Eu passei por lá e estava quase me agarrando.
0: Quase te agarrando? Não agarrou, não?
1: Não agarrou, não.
0: Quem que foi que chegou mais perto lá, Leide?
1: Gente, foi o Geraldo Socó.
0: Geraldo Socó? Tá por lá?
1: Foi, sim.
0: O Geraldo Socó. Tá lá. Vamos devagar aí, viu, Socó? O Geraldo tá por lá também, né? Então, sim, sim. Ele chegou bem pertinho, Leide? Tá.
1: Gente, foi bem perto.
0: É, o socorro não é fácil não, viu? Mas tá valendo aí. Então, aquele abraço pra todo o pessoal lá da Resenha dos Amigos. Abração pra vocês aí. Tudo brincadeira, né, gente? Pessoal lá, gente boa. Leide Lauda também, sempre descontraindo aqui a nossa programação no finalzinho aqui, né, no domingo. E daqui a pouco já chega Robson
1: aí,
0: Silva.
1: Ontem, no sábado, eu tive com o Bernardo aqui, né?
0: Aqui na emissora.
1: Uma pessoa,
0: Bernardo,
1: né,
0: Rodrigues.
1: Super especial.
0: Isso, faz todos os sábados, também, né? Faz o programa
1: o
0: Sábado Show.
1: Sábado.
0: Tá show. Acompanhando a programação? Tá top, não tá?
1: Tá super legal.
0: Ah, que bom
1: top,
0: então.
1: Top 10.
0: Top 10, maravilha. Valeu, Leide. Daqui a pouquinho você entra em definitivo com Robson Silva e o Coração Sertanejo. Agora 4 minutos, faltando pras 9. Tô em Resende Transportes e a hora certa pra você. 4 pras 9. Tá na hora de ir embora.

Atividade Sertaneja, 4 minutos, faltando para as 9 horas da manhã, a gente tá chegando ao final de mais uma edição do Atividade Só Modão, tá de volta no próximo domingo, a partir das 5 horas da manhã. Todos vocês que participaram com a gente, o nosso muito obrigado. Na sequência tem Robson Silva, tem Lady Laura e o Coração Sertanejo.

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1: Agora faltando 3 minutos para as 9 horas da manhã, a gente deixa abraços finais aqui na nossa programação sertaneja lá em Patos de Minas. Abraço lá para a Beth, para a Marina, para o Giovanni, para o Eric, a Helena, a Lohane, a Priscila, o Álvaro, o Arthur, o Samuelzinho e o Miguelito estão lá em Patos de Minas, estão acompanhando através do aplicativo. Bom dia para você, Beth, grande abraço. Deus abençoe a todos aí, viu? Obrigado pela audiência. O tio Roberto, lá em Brasília, também acompanha a nossa programação sertaneja, também está no aplicativo. Bom dia. Meu bom dia também vai lá no Ceará, né? O Denilson Alcântara de Araújo. Não podemos esquecer do abraço do alô lá para o Denilson na cidade de São Gonçalo do Amarante, lá no interior do Ceará. Alô, Denilson, grande abraço. Um abraço para você, viu? Deus abençoe o povo cearense, em especial aí a cidade de São Gonçalo do Amarante. Nosso abraço, obrigado também pela companhia. Para você que ficou comigo aí desde as 5 da manhã, o meu muito obrigado. Para você que ligou o rádio agora no finalzinho, ouviu um pedacinho da nossa programação, tá valendo a mesma coisa. A gente agradece de coração, viu? Tamo indo nessa para voltar amanhã, viu, gente? Amanhã, bem cedinho, às 5 da madruga, a gente volta para a gente começar a Semana do Sertão. Atividade Trio Parada Dura, pra gente fechar com chave de ouro, né? Tocar um modão aqui, a saideira, vai ser aquele modão caprichado do Trio Parada Dura. E grande abraço a todos, que no dia de hoje, cada um de nós sejamos portadores de boas notícias. Tenham todos um bom dia, um domingo abençoado pra você, pra toda a sua família. Divirtam-se bastante, aproveitem o domingão, sempre na medida do possível, né? Porque a gente aproveitando aí com calma, com cautela, dá tudo certo no final, não é isso? Valeu, gente, grande abraço a todos, amanhã a gente volta com o Sertão Atividade, vamos embora, Trio Parada Dura já tá fechando a porteira, bom dia!

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E a hora certa, 9:05 agora, 9:05 a partir de agora, tá no ar o programa, olha, Coração Sertanejo. Olha, pintando no Domingão Sertanejo, para você que tá aí preparando já, né, aquele cafezinho, para você que tá preparando aquele francaipira, hoje é Domingão, Domingão em família e Domingão aqui na atividade com essa equipe maravilhosa. Até às 12 horas a gente tem um encontro marcado aqui na atividade. Tá na atividade? Tá com tudo? Então hoje, 20/9/2026, Domingão, para você que tá aí, dona de casa, preparando o almoço, já nos preparativos pro almoço, né? Já preparando aí aquele almoço maravilhoso, né, para a família, para a senhora que está aí na luta do dia a dia, né, sempre curtindo atividade. Olha, começando aqui agradecendo, né, o pessoal da comitiva Pinga e Poeira, agradecendo aqui aos integrantes, né, a todos companheiros, né, da comitiva Pinga e Poeira, que teve a cavalgada ontem, né, com destino ao Tabocas Bia, né, agradecer também ao Fabinho Som, né, pela oportunidade. Ontem a gente teve com a comitiva Pinga e Poeira, a gente puxou a fila, né, da cavalgada até lá no Tabocas Bia. A hora que a gente chegou no Tabocas Bia, né, já estava o pessoal reunido e curtiu aquele showzaço do Railton Melo, né, com Tiago e Adriel. Foi maravilhoso. Obrigado, viu, gente? Obrigado pelo companheirismo, né? Por acreditar aqui no trabalho do locutor Robson Silva. Obrigado de coração, tá bom? Até o ano que vem. Foi maravilhoso, né? Obrigado.

0: Então vamos lá, no programa Coração Sertanejo, hoje tem uma deliciosa pizza grande, olha, com borda para ser retirada no local, lá na pizzaria, lá favorita do nosso querido Fernando, a Carla, lá na rua Amâncio Romero de Menezes, 180, bairro Amazonas. Ontem eu passei por lá, né, com minha família, ontem a Tatiana, a Isadora, a gente passou por lá na pizzaria, lá favorita, a gente fez aquele lanche maravilhoso lá na pizzaria, lá favorita. Olha, com aquela pizza, a moda da casa. Menino, mas que delícia, que espetáculo. Bom demais, né? Ei, moçada, gente boa, lá na pizzaria, lá favorita. Hoje tem pizza, então, aqui na programação da atividade, lá da Lá Favorita. 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Olha, e ela já tá chegando, com esse carisma dela, com essa alegria danada. Hoje eu tô olhando aqui, hoje ela tá chegando assim meio pra lá, meio pra cá. Hoje ela tá que tá, hein? Ontem ela teve na festa da padroeira, Nossa Senhora do Patrocínio, né? À noite, hein? Com showzaço da Tiffany Stephanie, que também tava maravilhoso. Deu uma passada por lá, conferi, tava legal, né? E hoje ela tá chegando aqui com o Imbornal. Hoje já está chegando com o Imbornal, que a Nilda Costureira preparou para ela e para o Zé Mulambo, o esposo dela, né? Hoje não é mais esposo, é só um tico-tico no fubá. Hoje ela está chegando aqui com essas transfusanfas aqui, danada, dentro desse Imbornal. Estou vendo aqui dentro do Imbornal que ela está tirando aqui para colocar aqui em cima da mesa. Hoje é aniversário do Otávio, né? Pai do Ravi, pai do Theo. Abraço, viu, Otávio? Parabéns, felicidades, muitos e muitos anos de vida. Tá trazendo aqui, tá? Tô vendo aqui, tem um litro de pinga. Olha, que coisa, hein? Tem um litro de pinga. Papel higiênico, tem que carregar, né? Farinha de mandioca. Sardinha enlatada. Filé de peixe. Frango caipira. Bananas. Ovos de granja, nossa senhora, e cenoura. Mas eu tô vendo aqui o despacho dela aqui, esse peixe dela aqui, ó. Peixe, pinga e sardinha e farinha de mandioca. Bom dia, dona Leide.
1: Ai, gente, que delícia. Isso é a mentira, viu, do Robson? Um abraço para todos vocês ouvintes que tá ligado na Rádio Atividade. Mas isso aí, se for, a gente vai fazer uma festa de folia. Ou então uma dança, né? Convidar uma guarda para comer. É o que que é? É peixe.
0: Hoje a senhora trouxe peixe.
1: Farinha.
0: Farinha de mandioca. Ovos caipira. Banana.
1: Nossa. Batatinha.
0: Nossa senhora, para que que a senhora trouxe
1: tomate,
0: esse grande trem, dona Leide?
1: Gente, é para os atleticanos ficar mais reforçados, né?
0: Tá reforçado mesmo, né, Leide?
1: Viu, Isadora, se você estiver ouvindo, é para vocês ficarem mais reforçados, porque vocês estão só nas competições, mas para pegar o canequinho igual o Cruzeiro pega, vocês não dão conta, não.
0: Nem o canequinho de couro vocês estão pegando, né, dona Leide?
1: O canequinho, nós já temos um punhado da Copa Brasil,
0: da Libertadores. Ô, dona Leide, eu fico por entender com a senhora. A senhora nem entender de futebol, a senhora entende. Nem entender de passar pano na casa da senhora, a senhora não entende, que a senhora não arruma casa, né?
1: É só jogar água e passa o rodo.
0: Nossa senhora, uma bagunça que é a casa da senhora.
1: Gente.
0: E eu vou ser sincero com a senhora. A senhora não me leva a mal, não. A senhora não me leva a mal, não.
1: Por quê?
0: Eu só sei querer bem pra senhora.
1: É o João Sororama? Sororama?
0: Eu não sei. Eu vou ser sincero com a senhora. Eu não tenho coragem de almoçar na casa da senhora.
1: Por quê?
0: Não tem.
1: Por
0: a
1: quê?
0: Senhora não arruma casa, uai.
1: Ai, quem arruma
0: a senhora
1: casa?
0: Fica o dia todo na rua.
1: Na
0: final
1: rua?
0: De semana. A senhora não para na cidade, só fica viajando de cidade
1: em
0: cidade?
1: Mas eu tenho minha casa lá em Arcos. Eu tenho meus compromissos.
0: A senhora tem seus compromissos, mas só tinha que ter os compromissos de arrumar a casa da senhora, ué.
1: Mas a casa nós estamos arrumando, é o dão para arrumar a casa.
0: Nossa, mas tá uma bagunça, dona. Eu vou ser sincero com a senhora. Eu não tenho coragem, não.
1: Eu vou chamar minha vizinha, a Andrei dos Cubiludos, para arrumar minha casa.
0: Então a senhora convida ela para ajeitar a casa da senhora, porque eu vou ser sincero. Eu não tenho coragem de almoçar na casa da senhora.
1: Pois é, mas quem faz a comida sou eu. Você vai hoje sim almoçar lá.
0: Eu não vou, não.
1: Vai, a gente vai comer chouriço.
0: Você né? Tá doido, só.
1: Barba de bigode,
0: eu
1: bem
0: tô,
1: cozidinho.
0: Não. É só a senhora.
1: Não,
0: que é isso, barba de bigode?
1: Barba de bigode, a gente cozinha, fica a mesma coisa do macarrão.
0: É mandi.
1: Mesma coisa do macarrão.
0: Você tá doido. Barba de bigode?
1: Barba de bigode, que a gente chama.
0: Você tá doido.
1: Lá no Ceará.
0: Lá no Ceará?
1: No Ceará. Eu sou de Arcos, mas eu tenho minha família que mora lá no Ceará. Então a gente come... É barba de bigode.
0: Barba de bigode.
1: E figuinho de bigode.
0: Quem?
1: E figuinho de carneiro. É tudo quanto há, viu?
0: Nossa senhora. Então vamos lá, a dona Leide já chegou por aqui, mas eu vou ser sincero com a senhora. O bafo continua a mesma coisa, né?
1: Água de coco.
0: Você tá doido, só? Segura aí quem vem pancada pra você aí, ó. Deixa eu ver
1: eu
0: aqui.
1: Não tem medo?
0: Aí vem pancada pra senhora aqui, ó. Procede, viu?
2: Ontem, sabe, Robson? Eu saí na parte da manhã. E ela tá lá no programa do Bernardo, né?
0: Você tá brincando.
2: Aí o que acontece? Diz que tava me caçando à torta direita, me chamando, xingando. Chamando, você sabe o jeito que ela me chama, né? Aí, esse estrupice, ou, ó, que eu pegar isso, você vai ver o que, que vai dar. Além de roubar meu marido, não, fica me caçando ainda. Deixa ela. Mas eu não respondi, porque é pra pensar que eu tava com medinho dela, né? Porque eu não tava aqui, não.
0: Sim.
2: Eu tinha ido ver meu netinho jogar futebol, o Davi, e tava lá assistindo o futebol dele. Por isso que eu não respondi. Que é pra pensar que eu tenho medo dela, e ontem não, viu? É só esse recadinho logo cedo pra ela, porque esse estrupice aí me atormenta todo momento. Mas mesmo assim, ela não vale nada, mas mesmo assim, no final, no fundo, bem lá no fundo, quase acabou no fundo, eu gosto dela, viu? Em todos os casos, né?
1: Você...
2: Isso aí que eu mandei pra ela, quer ver? É pra ela, especialmente pra ela.
3: Ai, pai, para! Ai, tô impactada!
0: Nossa senhora, que é isso, dona Leite?
1: Ai, gente, mulher atrevida, desbocada, descabeluda, viu? Burricida.
0: É, mandou pra senhora aí, a dona Ângela, viu, Leite?
1: A dona Ângela.
0: Parece que
1: burricida, tem, nojenta.
0: A senhora tá lá numa bagunça danada, né?
1: Pois
0: gravou
1: é.
0: A senhora essa noite lá, tá vendo?
1: Pois é, tava
0: as
1: lá.
0: As câmeras, né? Filmou a senhora lá, ó.
1: Pra rezar ela não vai não, né? Essa tal de Ângela.
0: É, você tá doido, viu? Olha, bom dia, Robson Silva, bom dia, Leide Laura. É um ótimo domingo para vocês e para todos aí da rádio. Quero participar do sorteio. É, quero pedir uma música do Zezé de Camargo e Luciano. É, Muda de Vida, Leide Laura, bairro Santo Antônio. A Leidiane, viu, Leide?
1: Um abraço para você, Leidiane, e para todos os ouvintes e do... Bairro Santo Antônio.
0: É isso aí.
1: Um abraço para todos vocês, ouvintes. Mas essa tal de antes, tá, por exemplo, peixe de jararaca.
0: Você tá doido.
1: Burriceita.
0: Ó, calma, Leide. Bom dia, Robson. Manda um alô para nós aqui na casa do Gelomé. Escutando vocês aqui, né? A minha tia Irene e eu, o Maicon.
1: Ai, Maicon! Que delícia, só de você estar ouvindo nós e a todos vocês, viu, da casa de Gelomé e a todos os vizinhos que estão na escuta. Um abraço para você, viu, Maico? Nós vamos encontrar lá no Coreto, viu, de novo.
4: Bom dia para vocês, viu, Rafael, quer participar do sorteio, viu?
0: Olha para você ver o Boca de Caçapa. É o Daniel, Boca de Caçapa.
1: Daniel, né?
0: Essa noite você passou lá, né?
1: Nossa, essa boca dele é excelente, viu?
0: Você tá doido. Por que a boca dele é excelente, Leide?
1: Ah, porque ele não tem os dentes.
0: Ele não tem o quê?
1: Ele não tem os dentes.
0: Ele não tem os dentes.
1: Só tem a língua.
0: Só a língua?
1: É, o boca sapa.
0: Nossa senhora. Então você é uma boca de caçapa, brincou e bordou essa noite.
1: É, a gente teve rolo lá no Parque da Exposição.
0: Lá no Parque da Exposição?
1: Sim, senhor.
0: Você tá doido.
5: Credo, tem isso também? É porca? Misericórdia. Ah não, anjo, aqui pra um lado, só. O que eu tô falando aí, ó? É porca. A casa dela, Curuz Credeco. Nossa, a gente divina anda limpinho, arrumadinho, hein? Cheiroso, vai queirar um trem desse aí? Não, mas... tem paciência. Não, não, pisa no pescoço dela mesmo, anjo.
1: Mas ela. Mas o tá problema.
0: Aí, Francisca.
1: Não é, o problema não é meu. O problema é dele. Por que a minha adora assim, borricida, descontrolada, descabelada?
0: É, Leide, é, o pessoal já tá falando com a senhora. Eu já entreguei a senhora aqui, eu vou ser sincero com a senhora. É, eu não tenho coragem de almoçar na casa da senhora. Infelizmente, dou que doer.
1: É até bom que sobe mais.
0: Eu não tenho coragem.
1: É até bom que sobe mais o franguinho, né,
0: é, de domingo. Sobra um franguinho pra senhora.
1: A e senhora, tem o peru também.
0: Mas lá é com o discador, tá? Cada senhora é cheio, né? É daqui cheio. A turma lá, só sabe. É o Dão, com aquele cabelo de Papai Noel. Que não tá na época ainda, mas já tá com o cabelo de Papai Noel.
1: É o Dão, que cabelo parece chicote.
0: É o cara de besouro.
1: É o Onofre.
0: O Onofre. É o Kim.
1: O Kim. Tem o...
0: O Serginho.
1: O Serginho.
0: Good night.
1: O Serginho toma aquelas pinguinhas lá no...
0: Tem o Kito.
1: Ai, gente. O Kito. Eles falou que ele...
0: Parece que ele tá igual cavalo manga larga, manchador.
1: Eles falou que foi atropelado, mas não. Que ele é o jeito dele mesmo. Do Kito.
0: Tem o Kito. Tem o Baia.
1: Deus me... O Baia de Monique?
0: É. O Tom Preto.
1: Deus me livre do Tom Preto.
0: Dona Vicentina, esses dias, tá caçando o Tom Preto. Tom Preto enfiado lá na casa da senhora, Leide.
1: Gente, então ele achou aqueles negócios de carvão, como é que fala?
0: Carvão?
1: É, ela achou o Tom Preto.
0: Ah, meu Deus do céu. O Zé Bolo também não tá saindo da casa da senhora.
1: O Zé Bolo é uma pessoa excelente.
0: Gente, eu vou contar pra vocês aqui. Lá na casa da Leide Laura... Tem uma bacia que ela coloca os copos, né, os talheres. Aí tem aquela água, ela coloca aquela água dentro da bacia. O pessoal acaba de tomar refrigerante, toma aquela cachaça, que café.
1: É uma delícia.
0: Eles vão e pegam o copo. Em vez de eles pegar a bucha com detergente, com sabão, lavar o copo, eles pegam o copo e põem dentro da bacia d'água. A água lá na casa dela já está até verde. Você tá doido? Pra que é isso, Leide?
1: Gente, relembrando você falando da Dona Vicentina.
0: Não, tô falando da água.
1: Da água. Não, a água é excelente.
0: Água verde, Leide.
1: Água verde?
0: Vai mal, ué.
1: Faz nada.
0: Se daqui fizesse... é lodo, né? Só tira o copo lá, tá babando, né, Leide?
1: O lodo. O lodo ajuda.
0: Ajuda o quê, Leide?
1: A água, né? Fica mais. Né? Mas você falando do Tom Preto, é forno.
0: É forno?
1: A Vicentina não encontra ele, que fica dentro do forno, carvão.
0: Ah não, para com isso, tá em preto, te pega. Olha, bom dia, Robson. As vistas hoje não tá legal não, viu, Leide? Bom dia, Robson Silva, sou eu, a Andrelina. É Andrelina?
1: Ai, Andrelina.
0: É, do bairro Bernardo Soares de Farias.
1: Bernardo Soares Farias.
0: Quero participar do sorteio, já tá participando, né?
1: Um abraço
0: pra você. Bom dia, quero participar da promoção, a Valmira, do Santo Antônio, abraço pra você e pra Leide. Também tô ouvindo aqui, viu? Todos os dias. Esse programa é bom demais, Robson. Obrigado. Pode mandar mensagem. Bom dia, atividade. Bom dia, meu amigo Robson Silva. Leide... Laura, um feliz e abençoado domingo para todos
1: e
0: nós.
1: E para vocês também, viu?
0: Abraço para todos aí da rádio. Quero participar do sorteio. Manda abraço para o Maicon Alifer. Estou sempre na sintonia com vocês. Aqui no bairro São João é a Geralda.
1: Geralda, um abraço para você, viu, querida?
0: É a dançadeira de forró, viu, Leide?
1: Ela é lá do bairro São João?
0: É do bairro São João, Leide.
1: Um abraço, Geralda, para você e toda a sua família, viu, querida?
0: Olha, bom dia, Robson. Bom dia, Leide Laura. Olha aqui, escuta aí. Robson, fala com a Leide Laura que ela tem que pedir pedir. Qual Maicon que ela quer? É ontem no programa do Bernardo, ela marcou comigo de encontrar no Coreto. Agora ela já está chamando o Maicon do Gelomé. Assim não dá, né? Abraço para vocês aí. Um ótimo domingo. Então você tem que decidir, Leite.
1: Mas
0: se
1: eu
0: você
1: não
0: quer
1: eu
0: o Maicon Alifer, que a senhora já tinha marcado com ele ontem, tinha lá marcado. No Coreto, né?
1: Mas eu atrasei minha viagem.
0: Ou se a senhora quer o Maicon no Gelomé.
1: Mas eu prefiro o Maicon.
0: Qual Maicon só prefere?
1: O
0: Maicon Alifer?
1: O Maicon Alifer. Todos os dois Maicon.
0: É.
1: Pra mim não faz ciúme hora nenhuma.
0: Mas só já tinha marcado com o Maicon Alifer
1: ontem?
0: Lá no Coreto. Senhor,
1: lá no Coreto. Então, agora tem o Maicon Gelomé, né? Pode sim, qualquer hora, viu, Maicon do Gelomé e qualquer um dos Maicon.
0: Você tá doido, senhor. O Maicon o Maicon Alifer, Leite, é influenciador.
1: Pois é, é excelente pessoa.
0: Tá filmando as melhores festas, coloca isso. O site da rádio, coloca o rádio no Instagram, isso. No Facebook.
1: É uma pessoa excelente.
0: No TikTok, tá sempre ajudando a gente, é um dos nossos parceiros, né?
1: E bom pra pagar
0: aqui da atividade. Né,
1: as contas do celular da bom gente.
0: E paga e o quê?
1: Bom pagar as contas do celular da gente.
0: E paga as contas do celular?
1: Ele tem que pagar.
0: Ô, Maicon, então faz um Pix aí, meu filho. Deixa eu te contar aqui, ó. Minha conta tá vencida, quer ver? É 037-999-39-7627. Faz o Pix aí. Fala que o senhor tá pagando as contas do celular.
1: Tem que pagar, sim.
0: É, então paga aí. Vambora. Vambora, vamos curtindo mais. Tem mais abraço aqui. Bom dia, bom domingo a todos. Aqui é a Luana Michele, do bairro Bernardo Soares de Farias. Abraço para nós aqui em casa, para o meu marido, viu, Robson, Matheus, para os meus filhos, o Daniel, Joaquim, o Murilo, a Helena, me coloca no sorteio. Também estou participando com vocês aqui, perco não. Olha, tô ligado, manda abraço para todos nós aqui no Abaitezinho. É o Aguinaldo Carpinteiro, irmão Aguinaldo, do Chebinha. É um menino pequenininho, né, Leide?
1: Ai, gente, é o Chebinha. Aqui, menino pequenininho, custa passar lá na ponte.
0: Na ponte?
1: É, lá perto do Labo.
0: A senhora já passou na pontinha, Leide?
1: Essa menina aí, ó, que mandou antes, a Eliane, lá do bairro, lá, que mandou, que você falou agora.
0: Eliane?
1: Pois é, esse Bigoduda, um abraço pra você e toda sua família, viu, Bigoduda?
0: Ó, calma, Leide. Olha, bom dia, bom dia. Resenha dos amigos, sintonizado na programação. Lá no Cantinho das Carnes.
1: Um abraço para todos vocês, viu? Turma de lambiqueiro, cachaceiro.
0: O pessoal já tá tomando aquela cachacinha, né?
1: É bom.
0: Lá no Cantinho das Carnes. Na resenha dos amigos. E vem aí o Natal Solidário.
1: Solidário.
0: Resenha dos amigos. Cantinho das Carnes.
1: Cantinho das Carnes.
0: E Rádio Atividade Sertaneja.
1: Rádio Atividade.
0: A gente já tá em setembro, né? A gente já

0: Então, fazendo daí o Natal pessoal das da crianças. Zona, né, da zona rural.
1: Não, da zona também. Rural, Leite, você me mata de susto.
0: Não, só da zona rural, a meninada pode vir, né? A gente para poder fazer isso, as premiações, né, do Natal solitário.
1: É, Leite. Então, um abraço pra galera acompanhando a gente, né? Lá no Cantinho das Carnes, na Resenha dos Amigos.
0: Dos Amigos.
1: Ô, Leide, no sabadão, já tem novidades. No sabadão, tem showzaço lá no bar da Gamileira.
0: Ah,
1: lá. Sob direção de JJA.
0: Com
1: mandar
0: Gordo,
1: um abraço
0: direção
1: pro
0: Gordo Reis, né? Gordo Reis, um
1: JJA.
0: Abraço.
1: Tem showzaço, viu? João Sertanejo então vai estar por lá.
0: Tá todo mundo convidado.
1: Robson Silva vai ter sorteio
0: de brinde,
1: de prêmio. A Leide vai estar por lá. É sabadão, então. O bicho sabadão. Vai pegar por lá, viu, Leide?
0: Então, tá todo mundo convidado, viu?
1: Muita gente bonita, cerveja gelada,
0: né?
1: E a cachaça.
0: Nossa.
1: Tira gosto.
0: Não, a cachaça eu acho melhor.
1: Bom demais. Abraçando também aqui a Cleide Castro, né, Leide?
0: Cleide Castro.
1: Tá sumida.
0: E quem eu encontrei de madrugada foi o Cleito.
1: O Cleito?
0: Marido da...
1: Da Keila.
0: Da Keila, viu?
1: É.
0: Um abraço pra vocês, viu?
1: É. Olha aqui, ô Leide, o Maicon Aleph é meu parceiro de dança no forró, lá no bar do G. Os dois são... propagandas do forró do G.
0: Pois é.
1: É a Geraldo e o Maicon Aleph.
0: Ele é muito vagabundo, traíra.
1: Oh, calma, Leide.
0: Traíra,
1: calma,
0: viu?
1: Calma.
0: Viu?
1: Então vamos lá, vamos começar o programa aqui, gente. Já começou, né? Com esse altíssimo astral da Leide.
0: Vamos. Cara,
1: braba. Vamos tocar essa aqui que você gosta, ó. Rio Negro e Solimões.
0: É paixão.
1: Fernando Moreno, Chapeludo.
0: É paixão que não acaba mais.
1: Vontade de beber um galão de gasolina?
0: Aí eu tô querendo tomar um galão de querosene.
1: Nossa

0: Eita, e no nosso programa, o tal do Mirosmar, né,
1: Luiz? É música, né? Excelente música. Siga. Apaixonado, né? Que mexe no coração.
0: Mexe no coração.
1: De todos os ouvintes.
0: Nossa Senhora, saudade demais, lei de Deus. Gente. Otávio Augusto com Gabriel Castelo de Amor rolou por aqui. O som do Rio Negro e Solimões.
1: Só música.
0: Conando Moreno, Chapeludo Leide. Chapeludo Leide.
1: E, ó, tem que aproveitar.
0: Ah.
1: Sabe como? Deixa eu falar rapidão. Isso aqui é. Tem que ligar lá pro Ricardo, no cantinho das carnes. Falar pro Serginho devagar. O Geraldo Kim, né? Porque Alequim tá parecendo que os porto cachaça.
0: Você tá doido.
1: Ela que vai bardear isso agora. Que ela tá parecendo que é porco.
0: Você tá doido. Mas que bafo de onça é esse aqui, Leide de Deus?
1: Gente, aquela água de coco.
0: Vamos ter que bater um ar aqui, porque eu tenho que tá brabo, viu, Leide?
1: Gente, tem que bater ela no Ricardo.
0: 99937-9280. 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
0: Para falar ao vivo com a gente aqui na atividade, né, Leite?
1: Já está aberto não. Aqui.
0: O que está aberto aí, Leite?
1: Não, para vocês falar ao vivo.
0: Alô, bom dia.
2: Fala aqui.
0: Olha o tijolo, Leite.
1: Gente, tijolo.
2: Ei, fala lá.
1: Tijolo.
2: Ei.
1: Você jogou muito tijolo essa semana, pessoal?
2: Joguei de cola, de todo tipo.
1: E o cimento, você jogou também?
2: Joguei.
1: Então joguei. Traz um saco de cimento na Cacunda aqui pra mim.
2: Só se for pra me esteja ali em cima de você.
1: Pode. Aí você vai deitar em cima de mim?
0: Olha.
2: Não, não tem prazo, não.
0: Você tá doido? Tijolo de Deus, o que você tá arrumando com a lei, tijolo?
2: Isso aí é uma bad mental, né?
0: O que você tá fazendo, tijolo?
2: Eu tô aqui tomando...
0: Tá tomando uma cerveja
2: lá. Mas não pode contar a lei, não.
0: Olha.
1: Aonde você tá, tijolo?
2: Eu tô aqui em Araxá.
0: Araxá, Leite?
1: Araxá? Ah, pra mim te achar, né?
0: Não, senhor, tá em Araxá.
1: Pra mim te achar?
2: É, pode ser o chá, pode ser.
1: Ah, o chá é que é trem?
2: Tudo errado. Nossa. Você parece que não estudou.
0: Ó. Oh.
1: Viu, tijolo?
2: É a verdadeira bebe mental mesmo, mau caráter.
1: Viu?
0: Mesmo. Olha.
1: Feioso, burricito.
2: Burricito era meu pai, eu sou burricitinho.
1: O seu pai era o padrinho do Guiú.
2: É, foi aí, cadê o Guiú?
1: Eu não sei, eu vou passar pra ele aqui agora, viu?
2: Não, deixa,
0: não,
2: aqui,
0: deixa aí, quieto.
2: Para, ficar bonzinho aí. Uai, tijolo. Lá gostando dele.
3: Uai, tijolo, o que é que você tá falando de mim, que eu sou burricido? Seu pai era o meu...
2: É porque a Leide me contou, ué.
3: A Leide contou? Mas ela não tem palavra na boca, não.
2: Não tá te tolerando mais, não.
3: Ó. Viu? Ela não tem conto comigo, não. Seu pai era o meu padrinho. Viu? E continuo sendo, no fundo do coração. Não tem, conta que a, não tem conta com a Leide, não. Viu?
2: A Leide é um bebe mental também.
1: Ai, gente, João. Oi. Você tá me chamando de quê? Bebe mental?
2: Bebe mental, mano.
1: É você que é, viu? Vagabundo.
2: Tia do prefeito.
1: Sem tipo, sem tipo.
2: Tia do prefeito, você mau tá caráter, bebe mental.
1: Você tá parecendo que rola.
0: Ô tijolo, como é que tá aí, meu filho?
2: Vai, tá aí levando, tocando a vida, né?
0: Como é que tá as meninas aí, tijolo?
2: Ela vai indo, graças a Deus.
0: Graças a Deus. Graças a Deus, graças a Deus.
2: É.
0: Tijolo, um bom domingo pra você aí, viu? Você já tá concorrendo
2: você
0: comigo
2: também.
0: Aqui. Um abraço.
2: Eu quero a música Tempo ao Tempo.
0: Tempo ao Tempo, vamos caçar pra você aqui, viu, tijolo?
1: Pois é, tijolo, tem que ser. Ah, a noite valeu. Não pode não.
2: Só... Essa lady pra cabozinha aí, pra mim continuar gostando dela.
0: Então tá legal, tijolo.
1: Vai ser burricido, tijolo.
2: Não, valeu.
0: Tchau. Tá aí o tijolo, Leide.
1: Pois é, tijolo, um abraço pra todos vocês, pra Coca, né? Tem
0: aí,
1: a Coca, a Elvira, pra todos vocês aí, pro Walter Urubu.
0: Ah.
1: Ele é Urubu, Walter?
0: Não sei. Bom dia, quero participar do sorteio, por favor. A Elisaura, do bairro Marmelada. É as meninas que dançam.
1: Ai, gente,
0: é Elisaura. A Elisaura a Cleide Castro.
1: A Cleide
0: sexta,
1: Castro.
0: Sábado, viu, galera? Tem no bar da Gamileira, novamente.
1: No bar, é. Vocês
0: são... showzaço, né?
1: Vai. Robson, você vai estar por lá, dançar lá?
0: Eu não sei se elas vão dançar, Leide.
1: Elas vão lá, sim, na Gamileira. Viu? A presença dos seus é de coração, viu?
0: Tá certo, Leide. Alô? Alô, bom dia. Opa!
2: Bom, vocês aí?
0: Bom, o que você perdeu aqui, meu filho?
2: Eu perdi nada não, aí.
0: A Leide.
2: Cadê a Leide?
0: Ó, tá aqui, ué. O Maico do Gelomel.
1: Ai, Maico. Um abraço, viu? Pra você. Oh, um beijo. Pode falar comigo.
2: Pra você também aí.
1: Fala, Maico.
2: Tudo bem com vocês aí?
1: Graças a Deus, sim. E com vocês?
2: Eu quero que a Leide mande um abraço no Rony.
0: Olha.
1: Gente, esse Rony é uma pessoa excelente, viu, Rony? Um beijão pra você. Se você
2: lá no
1: quiser...
2: bairro, lá no sítio Pedro Marques.
1: Ah, lá no sítio Pedro Marques. Um abraço, viu, Rony, pra você. Se você quiser vir aqui nos estúdios...
0: Não, não, momento, aqui não.
1: Pode vir, que a gente vamos entrar ali, vai dar aqueles
0: beijos. Não, aqui não. Aqui não, Leide.
1: Viu, Maico?
2: E o pai dele, Edmar, tá lá também?
1: Edmar, um abraço pra você.
2: Não, Edmar.
1: Edmar,
0: Leide. Edmar, você não escuta,
1: Edmar.
0: Não?
1: Edmar.
0: A senhora é surda?
1: Edmar.
0: Ah.
1: A gente fica tão emocionado. Um abraço pra todos vocês aí no sítio do Pedro Marques, viu? Um abraço. Ô, Roto. Vem cá me buscar.
2: Eu quero participar do programa, ó, da promoção aí.
0: Já tá participando, meu filho.
2: Viu?
0: Vamos que vamos.
2: Já tá escutando você aqui, o Gelomézinho.
0: Opa, um abraço pro Gelomézinho.
2: É, minha tia Irene.
0: É.
2: A mãe do Rony.
0: Certo.
2: Viu?
0: Um abraço pra vocês aí, um bom domingo, viu?
2: Então falou pra vocês, obrigado aí.
0: Valeu. Tá aí o Marco Gelomé, Leide.
1: Um abraço pra todos vocês
0: participando
1: aí.
0: Participando com a gente, viu? Aqui. Tem mais recado pra senhora aqui, Leide, ó.
4: Ô, compadre.
0: Opa.
4: Como é que você tá?
0: Tô bom, sou.
4: Coração, como é que eu vou fazer com o coração? Não tá batendo mais, não. Ele
0: vai
4: tá
0: lá,
4: apanhando.
0: Vai lá no Doutor Eula.
4: Manda a música pra nós.
0: Ah.
4: Renego Silimões, onde anda você?
0: Ah, meu Deus do
4: céu. Ou senão do Amado Batista.
0: Ah.
4: A sua partida.
0: Curuz.
4: Dá um beijo na Lia de Lário pra nós.
0: É vocês que tem que dar, uai. Tá aí, Leide, ó.
1: Gente,
0: é o Roberto Carlos, Leide.
1: Roberto Carlos.
0: O homem da Galinha Caipira.
1: Pois é, o homem. Eu trouxe uma pengue lá de Arcos. Ontem eu cheguei e não deu nem prazo pra mim ir lá no Coreto.
0: Ah.
1: Né, pra ver, né? Aquele trem, aquele evento, né? Sati, graças a Deus, né?
0: Certo.
1: Junto com o Robson Silva.
0: Ah.
1: Mas eu trouxe a pengue Fogo no Rabo. Se você quiser, eu tenho ela lá em casa, Fogo no Rabo.
0: Você tá doido. Bom dia, quero participar do sorteio. Por favor, obrigada. A Deusidéria, do bairro Marmelada, Leide.
1: Deusidéria, um abraço pra você, querido.
0: É,
1: você
0: dança demais também, viu?
1: Viu? Eu quero dançar com você no sábado, lá na Gamileira.
0: Você tá doido, só. Bom dia, Robson, Leide. Um ótimo domingo pra todos. Aqui ligadinha em vocês. Quero participar do sorteio. Um abraço. Tô ligada.
1: Vai estar participando, sim.
0: Todo mundo participando, né, Leide? Graças a Deus.
1: Graças a Deus.
0: 037-9937-9280.
5: E Robson Silva, bom dia, Leide. Um abraço pra vocês. Estou aqui em casa ouvindo vocês dois. Ô, Robson, não é pra judiar com a Leide, não, viu? Coloca o meu nome aí, que eu quero concorrer ao sorteio, viu?
0: A Maria Aparecida, Leide, ouvindo
1: Maria
0: a gente.
1: Maria Aparecida, um abraço, viu? E pra todas as famílias.
0: Tá ouvindo a gente. Alô, bom dia.
6: Bom dia.
0: Quem tá falando?
6: João Saruana.
0: Olha aí o João Saruana.
1: Gente, ontem eu atrasei minha viagem lá de Arcos. Eu queria ter visto que ele marcou
6: comigo. Quer participar da promoção,
0: Robson. Opa, o senhor já tá participando. Cuidado aí, Leite.
6: Tá, né?
1: Ele marcou comigo lá no Coreto.
6: A exposição, o rodeio, a advogado.
0: Foi bom ontem, senhor. Tava bom,
6: foi
0: viu?
6: Bom, né?
0: Bom demais, viu?
1: E eu cheguei atrasado.
0: Forrozinho bom, sou os cavaleiros animados. Pinga, poeira, cerveja, mulher, meu filho. Trem ontem tá bom, viu?
1: Não, eu queria só o João mesmo e a pinga.
0: Oi. Tá aqui, João. Olha o que o senhor falou aqui, que falou que era o João Saruano, ainda brilhou, viu?
1: Não, eu não tenho inveja da sua esposa, não. Você que é uma pessoa muito safada, viu?
0: Oi.
1: Atrevido.
0: Nossa senhora.
6: A minha esposa vai te bater, viu?
0: A Neuza vai te pegar, Leide.
1: Gente, mas você vai segurar, você vai separar, não vai?
0: Oi.
6: Nossa. Eu vou ver, né? Se você não bater em mim, né?
1: Ó. Oh. Ela que vai te bater, viu? Suruana. Peixe espim.
0: Olha, calma, Leide, calma.
6: Rola uma música bem boa pra nós aí, Robson.
0: Burrice. Pode deixar que eu vou mandar pro senhor aqui um bom domingo aí, viu?
6: Obrigado, pra vocês também.
0: Falou, seu João. Um abraço pro senhor e pra dona Neuza aí.
1: Um abraço mesmo pra sua esposa. Pra você, um abraço toda hora.
0: Olha.
6: Então tá. Obrigado, tchau. Pra você também.
0: Tá aí o João Saruana, a dona Neuza participando com a gente.
1: É uma pessoa excelente. Né? É onde você curtiu, né? Andou, né? Nas épocas de rodeios.
0: É, Leide. Nós viajou aí, viu?
1: Pois é. E você aproveitou dele, né?
0: Não, eu não, ué.
1: Pois é. Ele tava me falando, né? Poucos dias desses. Ah, foi, parece que foi quinta-feira, viu? João Saruana.
0: Eu era locutor do rodeio, Leide.
1: Mas você tinha rolo com ele, tinha caso, viu?
0: Não, Leide.
1: A todo respeito da sua esposa.
0: Não, Leide, não tinha caso não, Leide. Ele era empresário, eu locutor, ué.
1: Pois é, mas o que
0: ele
1: tem?
0: Ele fazia os pagamentos, Leide.
1: Ah, e...
0: O senhor não sabe quando contrata o artista, o empresário. Sim, contrata, senhor. Você tem que fazer o show, igual só faz show, direto?
1: Aí você achava excelente, né?
0: Uai. Buscar depende, os copos, Leide.
1: Depende do show, né?
0: Ah.
7: Bom dia, Primo Robson Silva. Bom dia, Leide é Laura. Bom dia pra Baeté Região. Ô, Robson, possível, e roda pra nós e Rina Solimões no fim dessa estrada aí, beleza?
0: Fim dessa estrada.
7: Mandar pra todos os parentes de Baeté aí, pra vocês da rádio aí. E tamo aqui curtindo aqui. No Divinópolis, Minas Gerais, aqui é o Mauro. E manda um alô pro meu pai lá também, lá, beleza? Obrigadão aí, bom domingo, bom trabalho, Deus abençoe aí, viu?
0: Tá aí, Leis, o Mauro Célio, lá em Divinópolis, acompanhando a gente pelo aplicativo.
1: Ô, Mauro, um abraço pra você e a todos os pessoal daí de Divinópolis, viu? Um abraço, um ótimo domingo pra você.
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0: Você tá doido, senhor? Então vamos lá, vamos procurar a música aqui então, pro pessoal, Leide?
1: Vamos lá.
0: Hã?
1: Vamos lá, entra na música, que é as músicas apaixonadas.
0: E o telefone tá liberado, né, Leide?
1: Tá liberado, é 999-3792 e 80, viu, moçada? Vamos enfiar o dedo no botão aí pra ligar pra nós.
0: Olha aqui, pro Roberto que pediu, Leide, vai curtir aqui, quer ver? Escuta aí. Só que vai chorar, quer ver?
1: É paixão. Que já não acaba mais.
0: Amado Batista, Leite.
1: Gente.
0: Sua partida.
1: Gente.
0: Nossa senhora. Olha o tijolo chorando, Leite.
1: O tijolo, uma hora dela, tá chorando, né? E tomando aquela cachaça.
0: Oh.
1: Ai, gente, que delícia de música.

0: Eita, e no programa Coração Sertanejo, João Saruana adora essa dupla aí, né? De Paulo e Paulino, juntamente com a dona Neuza, né? Lady Laura. Lady Laura!
1: Ai, gente, o João Saruana é uma pessoa excelente. Ontem nós dançamos até. Olha que eu cheguei, mas já tava para acabar. Eu cheguei até.
0: Dançou na onde, Lady?
1: Ah, lá, no Corinto. Mas aí, gente, eu fiquei sabendo. Diz que o Quito conhece o Quito.
0: O Quito?
1: É. O Quito disse que eles estavam dançando. Eles estavam falando que ele estava tonto. Eu falei, gente, aquilo é o jeito dele mesmo.
0: Tá certo, olha. Nossa Senhora. Ele tava doido, né, Lê?
1: É, aquilo é o jeito dele mesmo.
0: Hoje tá, né, valendo pizza respeito. Grande lá da La Favorita, do Fernando. Fernando, gente boa, pizza, viu, Leite? 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
1: Daqui a pouco ele deve estar aqui, não?
0: Já mandou para nós aqui ontem um cupom, Leite. Já está aqui.
1: Ah, já está aqui o cupom. Então tá bom. Um abraço para vocês.
0: Garganta tá daqui naipe, viu, Leite?
1: Ontem não teve jeito de acompanhar vocês.
0: É, a garganta ontem estava...
1: Eu estava na estrada.
0: Na estrada. Você estava no fim dessa estrada com o Roberto Carlos, né, Leite?
1: Ah, o Roberto Carlos é uma pessoa excelente. Ele estava junto comigo lá em Arcos. Eu fui mostrar ele minha mansão, né? Mas daí a gente chegamos atrasando por conta do trânsito, da BR, né? Teve um acidente. Mas graças a Deus deu tudo certo.
0: Olha, bom dia. Um abraço para você, Robson, e também para Leide. Manda um abraço para nós aqui no bairro São João. O Breno, me coloca no sorteio, por favor. Tá na sintonia, já tá colocado no sorteio aqui, né, Leide?
1: Um abraço, Breno, para todos vocês que estiver curtindo no barzinho, né? E a todos vocês de São João, tá?
0: Bom dia, você, Robson, tá. Lady Laura, a Jardélia, do bairro São João.
1: Jardélia.
0: Manda um alô para minha irmã Gercília, que está fazendo aniversário hoje. Para todos aqui no lote da Dona Mércia. Abraço para vocês.
1: Gercília.
0: Uma hora nós vamos lá nesse lote da Dona Mércia,
1: vamos,
0: né, Lady?
1: Nesse lote da Dona Mércia.
0: Deve ser bom pra caramba, né, velho?
1: Com certeza.
0: Eles mandam aqui, eles falam, família unida que reza unida, permanece unida, né, Leite?
1: É Gecília.
0: E fala no lote da Dona Mércia. Será que tem várias casas lá no lote da Dona Mércia, Leite?
1: Mas tá meio difícil, né?
0: Uma hora nós vamos lá almoçar, né?
1: A gente vai lá nesse lote, mas não é pra capinar, não.
0: Né? Não, capinar não, Leite. Vamos pra almoçar,
1: e
0: né?
1: E o Gecília? É aniversário, Gercília.
0: A Gercília, Leite.
1: Um abraço para você, um feliz aniversário para você e muitos anos de vida. Gercília.
0: Olha, bom dia, Robson Silva. Passa para nós a música do Renan e Raí. Fala que hoje eu não volto para casa. Ah, mas como é que não
1: então
0: volto para casa?
1: Então como é que vai? Vai ficar dormindo na rua?
0: É.
1: Tá difícil, viu?
0: Tá difícil.
1: Então... A gente vai mandar, mas não volto para casa.
0: Ô, Leide, deixa eu aproveitar para mandar um abraço também, que especial, para os amigos nossos, sabe da onde? Lá da Central das Sortes.
1: Central das Sortes?
0: É.
1: Ai, gente, então vou ter que ir lá fazer uma loteria. Então é a Mega Sena.
0: É isso aí, Leide. Abraço para Leide. Coloca o nome da Maura Tamires no sorteio.
1: Maura, você vai estar aí no sorteio, viu, querida?
0: É o pessoal lá da Central das Sortes, o Kiko, Leite.
1: Ai, gente,
0: o Kiko.
1: O Kiko
0: é gente boa, né, velho?
1: Ah, o Kiko é gente boa. Nós estávamos na Cavalgada, mas não foi esse ano, não, ano passado. Ai, gente, nós entramos naquele slot.
0: O Kiko lá da Central das Sortes. Tem abraço também pro nosso amigo Delcim.
1: Delcim, um abraço.
0: Tem abraço pro Vitor.
1: Vitor, pra você também.
0: E tem gente boa, né?
1: Gente boa.
0: Lá da Central das Sortes.
1: Central das Sortes. É.
0: Olha,
1: só
0: bom dia. Coloca meu nome.
1: Bicho.
0: Não, Leite. Bom dia. Coloca meu nome no sorteio. Por favor, que Deus continue abençoando sempre a vida de cada um de vocês. Muita paz, saúde e sabedoria. Abraço pra vocês aí.
1: E pra todos nós e a todos os ouvintes. Que Deus continue abençoando.
0: Então vamos seguindo. 9937-9280, 9937-9280, Leide. 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
0: 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Abraço para as meninas
1: o Fernando.
0: E para os meninos que estão lá trabalhando,
1: meninas,
0: viu, Leide?
1: Né, que trabalham, as funcionárias, né?
0: É.
1: Um abraço para todos vocês que estiverem na escuta.
0: Com tranquilidade.
1: É lógico que está na escuta. Está na atividade, tá bom demais.
0: Fernando tá lá, Leide.
1: Fernando.
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1: É isso aí, gente. Vamos lá.
0: Alô.
2: Ô, Radioatividade.
0: Alô, Radioatividade.
2: Coloca a Leide aí, manda um abraço pro Joel, amigo Joel.
0: Olha aqui, ó. A Leide, manda um abraço pro Joel, Leide.
1: Ai, gente.
2: Amigo Joel.
1: Gente, Joel, um abraço pra você, viu? Um beijão naquilo que eu não gosto, mas eu gosto de você.
0: Então tá aí, abraço pro Joel, né, Leite? Acompanhando o nosso programa, amigo Joel. Seu
1: gente,
0: amigo, né, Joel?
1: É o Rony.
0: Eu não sei, seu amigo Joel.
1: Meu amigo Joel, um abraço, eu queria mandar lá pro que menino, pro...
0: Ah.
1: Que fica lá no bar do Chico, o pessoal que fica lá, pro Mauro. O Mauro Carpinteiro, um abraço para você. E para todos que estão lá no cantinho de novo das carnes. E também é lá no Bar do Gordo, né, Gameleiro? Um abraço para todos vocês.
0: Tá certo. Ô, Leide, aproveitar para mandar um abraço também aqui na CJB Importes, Importados e Nacionais. 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
1: Um abraço, dona
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1: Cláudio,
0: gente boa, né?
1: Gente boa. Mas leva dinheiro.
0: Leva dinheiro? Uai, tem que ir. Vendeu, tem que pegar dinheiro, né? Hã? Ah, tem que levar dinheiro pra comprar.
1: Pra comprar.
0: Só tem nome lá não, né? É. Olha, bom dia, Robson Silva. Manda um abraço pro meu sobrinho. O Robson. É seu xará. É, deixa eu participar também do sorteio. Abraço pra vocês aí, viu? É a Andréia, do bairro dos Neres, Leite.
1: Um abraço, Andréia, pra você e a todos os ouvintes. Pro Pavão, que tá lá na... No Mintério, sendo Mintério, não sei. Intério. E lá no Rancho da Polícia também. Pra
0: é
1: todos
0: no Império, os... não.
1: Império.
0: Leite. É, não é cemitério, não.
1: Ah, achei que era cemitério. É do Império,
0: não,
1: né?
0: Lá no Império.
1: Um abraço pra você, viu, André? Com muita saúde e felicidade.
0: 9937-9280.
1: Vai enfiando o dedo no botão pra ligar. 999-37-9280, viu?
0: Central da Sorte, o Kiko. O Kiko tá fortinho,
1: Kiko.
0: Né, Leite?
1: Gente, o Kiko é aquilo? O Kiko é o que eu falei que tava no forró? Não, né?
0: É, Leite.
1: Nossa, eu tava dançando. Todo mundo tava achando que eu tava todo, mas aquilo é desajeitado mesmo.
0: Você tá doido. Então vamos lá, vamos tocar mais música, Leite? O pessoal tá desanimado, parece que não tá querendo participar. Enfia o dedo no telefone da Leite aí, gente. 9937.
1: Enfia o dedo no botão.
0: 9280, Leite.
1: 99937-9280.
0: É isso aí, pra participar, né, Leide?
1: Pra participar, senão não ganhar pizza, não.
0: Simbora, Leide, vamos nesse agito. Segura.
1: É música. Pode dançar, gente, quem quiser dançar.
0: Ao tal da Ana Castela.
1: Pode dançar. E na cozinha, nos quartos, na varanda. Pode ir dela pra rua, aumenta o som.
0: Ó,
1: coloca o dedo no botão e aumenta o som. Pode ir lá pra rua dançar.

Robson Silva, motorista de autoescola funerária, canta no velório, meu grande amigo. Toca aí uma moda, filha da mãe. Aqui é o Fábio Pereira, cai na água, capivara, que lá vem bola.

Robson Silva. Passa muito apaixonado pra mim, seu coração pulando do peito pra fora, você acredita, Robson Silva? Passa muito bem apaixonado pra mim, tá que berço bem lá no fundinho do coração. Ô, Robson Silva, pelo amor de Deus, Robson Silva. Passa muito apaixonado, Robson Silva.

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0: Olha, a gente de volta no programa Coração Sertanejo, com essa doida da Leis Laura.
1: Gente, a paixão que não acaba jamais. Duas músicas, três músicas, super especial, viu? Para todos vocês, ouvintes.
0: Tá aí. Bom dia, Robson. Tudo bem com você? Graças a Deus, coloca no meu sorteio. A Cleide da Silva, do bairro Cleide. Santo Antônio. Um abraço para Leide Laura.
1: Cleide, um abraço para você também, viu, querida?
0: Pessoal ouvindo a gente aí, viu, Leide?
1: Pois é, lá do bairro...
0: São João, Leide.
1: São João, um abraço para todos vocês também.
0: Tá certo. Olha, bom dia, Robson Silva, abraço para você e também para Leide Laura. É, outro para todos os ouvintes da atividade. Bom domingo, né, a todos. O Alisson Cunha, Leide, do centro.
1: Alisson, do Sem Espírito?
0: Não, Leide.
1: Ah, aqui do centro, cidade. Do centro. Um abraço a Alisson Cunha.
0: 9937-9280, 9937-9280, para você falar ao vivo. 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
0: Ligou, chegou.
1: Chegou.
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0: Atendendo
1: e,
0: você com maior carinho.
1: E a todos vocês, funcionários.
0: Tá certo. Alô?
2: Alô?
0: Bom dia.
2: Bom dia.
0: Quem tá falando?
2: É a Fátima do Santo Antônio.
0: Fátima do Santo Antônio, como é que tá o calorzão aí no Santo Antônio, Fátima?
2: Tá quente, né?
0: Nossa
3: senhora. Olha a pedra.
0: Ó, a pedra, Leite.
1: Gente, que pedra.
0: É o Nego, Leite.
1: É o Nego?
2: É o Nego.
1: Nego, meu amigo.
0: É o Nego Pedreiro. Deixa eu te contar... O que acontece com o caso da pedra, Leite? Você quer saber o caso da pedra? Rapidinho?
1: Quero rapidinho.
0: É, o Nego ajuda na Semana Santa, lá na igreja.
1: Na igreja, né?
0: É, com os andores lá, com a Nossa Senhora das Dores, Nosso Senhor dos Passos, sabe? Aí certo. Tava tendo teatro, Leite. Lá da Semana Santa, da Sexta-feira da Paixão. Aí ele veste todo mundo de apóstolo, né?
1: Veste.
0: E nós estamos vestidos lá de apóstolo. Esperando para nós carregar o andor. Ele tava tão louco, Leite, mas tão doido.
1: Mas por quê?
0: Uma pressa para ver a encenação. Pra, né? E tinha uma pedra daquelas pedras grandes. Você passa lá depois e vê na porta lá da igreja.
1: Para jogar aquelas na pedra... cara dele?
0: Não, só para jogar na cara dele, não, calma. E o padre tá falando, fica aqui, não pode ficar aqui, fica aqui, não quer, não quer correria. Leite tava tão doido que trupicou nessa pedra. Essa pedra foi no meio do povo.
1: Gente, que absurdo.
0: Uma pressa, meu filho.
1: Gente, Nego, que absurdo. E não machucou ninguém, não?
0: Arrancou só a cabeça da unha. E não deu conde na procissão, não, Leite.
1: Ah, mas como é que vai, né?
0: A pedra, meu filho.
1: Será que tá o descalço? Promessa, né?
0: Não, senhor, tava com aquela sandalinha de franciscana.
1: Ah, que sandalinha franciscana?
0: É.
1: Nossa.
0: É. Ô, dona Fátima, como é que tá aí o almoço, minha filha?
2: Uai, tô preparando, né?
0: Hoje o que é o cardápio do almoço aí?
2: Tô sapecando a galinha aqui.
0: Sapecando a galinha?
2: É.
0: Coitada da galinha, minha filha.
1: Gente.
0: Oxa,
2: coitada mesmo.
1: Mas a galinha já tá morta?
2: A galinha já tá, ué.
0: Olha.
1: Ah, achei que você tava sapecando ela.
0: Cuidado, senão ele põe fogo na casa aí, minha filha. Dona Fátima.
2: Oi, é.
0: Só que tá participando comigo aqui, viu?
2: Tá bom, você põe a Maria.
0: Beleza, beleza. Um abraço pra vocês e um bom domingo, viu? Valeu, Nego, um abraço pra você e obrigado aí.
1: Gente, o trem lá tá bom, que tá vindo um bafo aqui no microfone.
0: Bafo de quê, Leide?
1: De quê? Água de coco.
0: Nossa, tá bravo, Leide. Olha, bom dia, gostaria de participar do sorteio. A Vaininha, do bairro Amazonas, Leide.
1: Vaininha tá participando sim, viu? Um abraço para todos vocês aí do bairro Amazonas.
0: Bom dia, Robson, bom dia. Quero participar do sorteio. A Célia Fernandes, Leide.
1: Célia Fernandes, um abraço para você e todos os seus familiares.
0: 9-9937-9280, Leide.
1: 9-9937-9280. Pode ir apertando o botão, viu, para ligar. Para participar dessa pizza. Ah. Excelente. Parabéns, então. Um abando, um leitão.
0: 10h26 agora, Leite. 10h26.
1: 10h26. No momento. Lá, vai pular agora para 10h27.
0: Então, pessoal, vai participando com a gente, né? Bom dia, Robson. Bom dia, Leide. Tô na sintonia com vocês. A Gercília, Leide, que tá aniversariando hoje.
1: Gercília, eu já mandei um abraço para ela. E continuo sim. Né?
0: Continua antes... assim o quê, Leide?
1: Não, aquela felicidade.

0: De vez em quando.
1: Você tá doido.
0: Uma inchada, né?
1: Alô?
2: Ô, companheiro.
1: Opa! Ó o Roberto Carlos, Leide.
0: Roberto Carlos.
1: O homem da galinha caipira.
0: Cadê a galinha caipira?
2: Já deu beijo na Leide?
1: Não, vou deixar pra você. É tá num bar de aça, minha filha.
0: Eu não bebo.
1: Eu não sei quem que arrumou essa noite não, viu, compadre Roberto?
0: Eu não bebo, compadre Roberto Carlos.
2: Ela tá amarrotada.
1: Ela tá amarrotada, minha filha. Ela tá estragada, viu? Parecendo que ela tava lá no bar do Tom em Careca, lá no bairro São Pedro.
0: Gente, eu nem conheço.
1: É, dormiu lá, viu?
0: Eu nem conheço esse Pedro Careca.
1: Não, Tom em Careca.
0: Ah, é o Tom em Careca.
1: É.
0: Por quê? Ele é careca?
1: Sou! Ela no Tom em Careca, lá
0: ele
1: no bar
0: é careca?
1: Do Tom. Ah, não sei, Leide.
0: Tô em careca.
2: E com meu churrasco cabrito lá?
1: Churrasco cabrito, Leide?
0: É gostoso o churrasco cabrito.
1: Nossa senhora.
0: Você comeu o churrasco cabrito?
1: Nossa.
2: Não, mas é...
0: Você...
2: Quer mandar uma música pra pessoa especial?
1: Ó, oh, mandar uma música pra pessoa especial, Leide.
0: Gente, qual a música que você quer?
1: Pra você, Leide, ó.
0: Qual a música?
2: O final do telefone dela é 00.
1: Final do telefone dela é 00, Leide.
0: Um abraço pra todos vocês aí.
2: Aí manda do Mirosmar.
1: Mirosmar, Leide.
0: Mirosmar?
1: Não, só não é Viro não, Leide. É Mirosmar.
0: Ah, Mirosmar. Por mim era Virumar.
1: Não, só Virumar não tem jeito não, Leide. É Mirosmar.
0: Mirosmar, um abraço pra você.
1: Não, só é o Roberto Carlos, Leide.
0: Roberto Carlos.
1: É.
0: Você, em vez de comer churrasco...
1: Ó, o Pinto tá piando, Leide.
0: Que ó... Vai ali no Calazan, compra linguiça.
2: Aqui tem pinto.
1: Ó, Leide.
0: Hein? Não, a linguiça é cheia de carne. Pinto. A linguiça é cheia de carne. E é grossa.
1: Nossa senhora. As galinhas caipiras acabou, menino?
2: Não, tá. Nada até tigrinho.
1: Tá, daqui uns dias tá dando dead green, Leide.
0: Dead green?
1: É.
0: Dequirdrim?
1: Não.
2: Eu vou levar o outro.
1: Vamos que vamos, compadre Roberto. Vamos passar a música pra você aí, meu filho.
2: Mirosmar, defensor.
1: Então vamos dar pra você o defensor.
2: Mas o final 00.
1: 00, Leide.
0: 00, final.
1: Não, 190 não, Leide. É 00.
0: Ah, achei que era 190.
1: Não, senhor. Então um abraço aí, compadre Roberto.
0: Um abraço.
1: Falou.
0: Um abraço pra você.
1: Tá aí o Roberto Carlos, Leide.
0: Roberto Carlos. E vamos ligando aí pra nós aí, ó.
1: 9937-9992-80. É isso aí.
0: Vamos ligando.
1: Hoje tá valendo pizza grande. Hoje tem almoço da lanchonete Paladar, Leite.
0: Tem até uma bandinha de leitãozinho na pizza.
1: Tá doido, Leite. Alô?
3: Alô?
1: Bom dia.
3: Bom dia.
1: Quem tá falando?
3: É que eu tô atrás dessa biscate, hein?
1: Olha!
0: A biscate?
1: Nossa, meu filho. Quem tá falando com você, Leite? Eu nem sei quem é.
0: Quem que é a biscate?
3: A burricida.
1: Olha!
0: Ah! Quem que é? É a Ângela?
1: Olha!
3: Lógico, você já conhece minha voz, né?
1: Olha!
0: Mas eu não tava conhecendo não, criança.
1: Olha, criança, minha filha.
3: Eu tô falando mais sério com você, porque você tava me caçando ontem.
1: Ó,
0: mas eu não te achei, você tava no meio lá do pessoal, né, da cavalgada. Eu cheguei atrasado, viu, criança?
3: Não, criança, eu estava lá na bebê vendo meu netinho jogar, eu sou uma pessoa séria, eu não fico em cavalgadas igual você, não.
1: Oi,
0: mas eu não tava, eu tô falando que eu cheguei atrasado, burricido.
3: Mas foi, né?
0: Burricido, linguaruda, descabelada.
3: O Divino me contou, ó, que eu cheguei aqui, a Leide tava atrás de você de todo jeito.
1: Ó.
3: Te caçando, o Bernardo, que também procurando, mas eu sei que combinou com ele, né? Vamos chamar ela.
0: Mas eu tava atrasado, eu cheguei atrasado aqui nos estúdios pra fazer o programa com a Bernarda, de sábado.
3: Pois é, aqui, deixa eu te falar. Mas não precisa você pensar que vai falar as coisas e não chega no meu ouvido, não, que chega, viu?
1: Ó,
0: mas você não é surda, é lógico que chega.
3: Ô, engraçadinho.
1: Ela é doida.
3: É sem eu ouvir, os outros me contam.
1: E hoje já chegou aqui com um espinho de peixe na garganta, viu, minha filha?
3: Deve estar entalada. Na toa que tava até farinha no embornal.
1: Farinha de mandioca.
0: Mas pra você ver que os comércios vendeu bastante farinha. Mesmo que o Atlético ganhou, mas eles venderam as farinhas, porque não foi preciso. Pelo menos o dinheirinho, o catatal, entrou no bolso dos comércios. O Atlético ganhou, mas tem gente comendo farinha até hoje.
1: Então fala assim, Leite.
3: Deixa eu falar.
1: Clube Atlético Mineiro.

0: Primeiro, eu te amo.
1: Fala.
2: Vai, Nath, pro Brecht.
0: Não, fala. Clube Atlético Mineiro.
2: Clube
0: fala.
2: Atlético Clube. Mineiro.
0: Eu te amo.
2: Eu não te amo.
0: Não, Clube Atlético Mineiro, eu te amo.
2: Pois é, mas...
0: Não, fala de novo, aprende.
1: Isso, eu vou virar até sua amiga.
0: Ó, Clube Atlético Mineiro, eu te amo.
2: Clube Atlético Mineiro,
0: eu te amo.
2: Ah, mas falou! Mas a todos os atleticanos... Mas agora...
1: Vai deixar você pegar o divino.
2: Bárbara? Ah, não sei como é que é. Agora para. Eu tô continuando parinho.
0: Quem?
1: Não, aqui vocês ficou tão... Vocês pensou que nós ia perder pro Santos? Nós fizemos um gol pra eles, ainda depois viramos o jogo e ainda ganhamos.
0: E o Gabigol esparramou.
2: Mas a verdade...
0: Ah, e você sabe o que aconteceu, Anja?
1: Ah.
0: O Delfim deu fim no Santos.
1: Pois é, tá vendo?
2: Mas a verdade é que o Silvano, o mercado, aí falou que vendeu farinha demais. Mas vocês
0: compraram adiantado. Mas foi pra levar pra vocês, é que vocês perderam lá, ué.
2: Vocês compraram adiantado pra ver que engasgar com os espinhos, por exemplo, mandioca na garganta. Então vocês estão comendo farinha até hoje pra não desperdiçar farinha.
1: Mas pelo menos tá comendo farinha, eu sei.
0: É, mas eu fiquei sabendo que ela trouxe tropeiro pra você aqui da farinha, né? A senhora tá comendo tropeiro lá da casa do Divino Balaier até hoje.
1: Pois é.
2: Eu vou trazer um pirão de peixe
1: pra ele.
0: Ó. Ah, e falou que ia precisar levar a garrafa, que até hoje só não levou a garrafa de café. E a garrafa tá com a senhora, viu? É.
1: Essa querendo que eu vou ir buscar, me dá uma tunda, né?
0: É.
2: Não, nós vamos encontrar aí no Parque da Exposição.
0: De
2: 0800.
1: Você viu que eu tenho uma aliada, né?
0: Ó.
1: Eu falo alguma coisinha, a Francisca escutar, ela vai aqui em cima e me ajuda.
2: Aqui, deixa eu te falar.
1: Você viu, né?
2: Eu já te falei a escalação da minha ajuda, viu? Lá de Arcos. É a sapulha, a suruca, a canjica, a mussunga, a jararaca e a pimenta. Agora entrou um pra ajudar nós, na nossa turma. A Andréia, dos cabeludos. Vai ajudar.
0: Você tá doido.
2: E ela bate, colocado, viu?
1: Porque se for... Ah, não, pensei que era Andrelina. Eu tô confundindo, porque a Andrelina aqui do Bernardo que
2: participou Andrelina, eu conheço ela também.
1: Ela vai me ajudar, eu?
2: Vai ajudar, pois é. Mas
1: a Vanderlei então, ali embaixo, que mora
2: e é 0800, lá no Parque da Exposição. Viu? Burricida, nojenta, descabelada. Descabelada.
1: Não, vou até parar por aqui, senão nós vamos longe.
0: Tá.
1: Você não é pra enfrentar nós, é?
2: Não é eu, não. As meninas que vão vir.
1: Um abração pra vocês aí.
0: Valeu, Anja. Pra vocês também aí. Viu? Bom domingo aí.
2: Fala com o Divino Balaier que eu trouxe. Viu uma pinga lá pra ele que ele pediu? A pinga lá de Arcos. Fogo no rabo.
1: Cadê?
2: Fogo
1: no
2: rabo.
1: Mas quem tá com fogo no rabo é você? Eu
2: trouxe a pinga. Ele falou que iria porvar dessa pinga fogo no rabo.
1: Ah, você que tá com fogo no rabo, você que tá de cima dele.
2: Ah, eu já bebi duas doses.
0: Oi.
1: Ah, não.
0: É, tá num bafo de água.
1: Você viu o filho dele, né, que foi buscar o prêmio, né?
0: É, vai te pegar, Leite.
1: Você viu, não viu?
2: Eu vi.
0: Não, ele tava cantando Daniel aqui, minha filha.
1: Danilo.
0: É o Danilo. Você tem que ver.
2: Nossa. Burricido, nojento.
0: Pegando na mão dele aqui, você tem que ver que bagunça.
1: Se você tá querendo, se você tem até grávida do Divino, ele é seu enteado, você tem que respeitar.
0: Ó.
2: Não, eu respeito muito ele. Viu?
1: Pois é.
2: Ah, vai fazer barba e bigode.
0: Ó, Leide,
2: burricida.
1: Eu tô fazendo almoço, atrevida, burricida, estrupice.
2: Estrupice é você, viu, nojenta?
0: Ó, Leide,
1: é
0: calma.
1: É você, essa chata.
2: Segunda-feira, vagabundo, mas Leide. Hoje é domingo.
1: É você que não trabalha, fica aí andando de programa me caçando.
0: Nossa senhora.
2: Eu fico caçando, é o Divino.
0: Olha.
1: Adivinha, como é que você tava caçando? Era eu? O Divino que me contou?
0: Não, e ela falou que agora achou. Você sabe o que ela achou aí na sua casa?
1: Ah.
0: A hora que você não tá aí, o Divino fica aí pelejando aí, trabalhando, né?
2: Com mexendo os balai,
0: com os trem, né? Falou que tá escondendo a garrafa de cachaça atrás da samambaia.
1: Ainda bem que eu nem tenho samambaia.
0: É, tá vendo?
2: Mas a vizinhança aí tem, viu?
1: Não, mas ninguém vai dar trela aqui pra você não, tá?
0: É.
2: Burricido, nojento.
1: Burricido, estrupido, chata, feia.
0: Então tá bom, Ângela, um abraço.
2: Feiosa é você, Sá.
1: Tchau com Deus.
0: Tchau com Deus. Tá aí a Ângela, do Divino Balaieiro.
2: Vai ser burricido,
0: né? Família
2: Sá.
0: Legal, Leite. Família legal, Leite.
2: É, o balaio vai custar muito barato pra mim.
3: Ô Anjo.
0: Olha.
3: Você escutou o Robson contando que a casa não dá nem pra comer na casa dela, tanto que ela é porca?
0: Olha.
3: Misericórdia, minha filha do céu, larga esse trem pro lado. Porca não. Nós pode ter tudo defeito, mas porca não. Descabelada é ela.
2: Nós não compor.
3: É feio.
2: Nós não compor, vai, nós comemos
3: pão. Vai, mesmo, vai longe. Essa periguetona dessa lady.
2: Nossa senhora. Nós não comemos porco, nós gostamos de comer porco.
0: Você tá doido. Nossa senhora. Vamos curtir mais música, Leide?
2: Vamos embora. É paixão que não já acaba mais.
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0: Você tá apaixonado com o quê, Leide?
2: Gente, pode passar mesmo.
0: Olha o som da Maida e Marcelo, Leide.
2: Gente,
0: Deus
2: paixão.
0: Salve o amor.
2: Nossa. É muita alegria e muita fé no coração.

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0: Olha a hora certa, Leide. 11 horas em ponto, Leide. Já 11 em ponto.
1: 11 em ponto. Né? Essas músicas, o pessoal tava dançando que tava lá no Ricardo
0: cantinho. E a senhora aqui também dançando, né, Leide?
1: É, eu tava dançando. Mas eu tava olhando aqui nos vídeos, que nós temos nossos vídeos. Gente, aquele Dão, o Dão, tava dançando. E podia ter amarrado aquele cabelo dele, colocar até um cadeado. As mulheres tava largando, que tava dando chicotada na cara dela. Ele rodava o pescoço. Cê aqui tá a brincando. Gente tava curtindo. Né? Dão, vão colocar um cadeado nesse cabelo.
0: Então vamos lá, 99379280. Hoje tem uma deliciosa pizza grande.
1: E gostosa.
0: Lá da pizzaria lá favorita do sorteio. E um almoço, né, Leide? Lá da lanchonete.
1: Gostosa.
0: Paladar. Alô?
2: Oi.
0: Bom dia.
2: Bom dia.
0: Quem tá falando?
2: Ana Maria.
0: Ana Maria, Leide.
1: Ana Maria, um abraço pra você.
2: Obrigada, pra você também.
0: Já tá participando, viu, Ana Maria?
2: Tá bom.
0: Qual que é o, Ana Maria, qual que é o cardápio do almoço aí hoje, menina?
2: Ah, vou fazer um macarrão pêndulo.
0: É um macarrãozinho.
2: E um frango assado e um arrozinho.
0: Um frango assado, Leide.
1: Nossa, que delícia.
0: Né? Um abraço tá pra vocês aí, viu, Ana Maria?
2: Obrigada, tchau.
0: Tchau, tá aí Ana Maria Leite
1: um
0: participando
1: abraço,
0: com a gente.
1: Um ótimo domingo pra vocês.
0: É, já tá preparando o almoço aí.
1: Gente, já tá batendo aquela fome, viu? Ana Maria, traz um pedacinho de frango.
0: Trazer o quê?
1: Pode trazer até um pucutinho, um pedaço de macarrãozinho.
0: Ursinho?
1: Não, sim, graças a Deus, a gente brinca muito com ele, né, Robson? Mas ele já tá... super legal.
0: Tá recuperando, Leite. Tá internado,
1: vai,
0: né,
1: Leite? Tá recuperando. Lá vai recuperando. Eu queria mandar um grande abraço, né, a nós aqui, né, pro pessoal dos hospital, né, que trabalha.
0: No hospital, né, os cuidadores, né,
1: é, da UPA.
0: Os enfermeiros, os médicos.
1: É isso.
0: O pessoal da recepção, né?
1: Isso.
0: Que trata a gente com o maior carinho. Às vezes a gente chega para consultar, para às vezes a gente chega...
1: A gente precisa, né?
0: É, um pouco alterado.
1: É bem...
0: Né,
1: e a gente
0: mas
1: é
0: tem que ter calma,
1: recebido.
0: Gente. Pode ter calma que todo mundo vai ser atendido, vai ser... Né,
1: não precisa
0: medicado,
1: ficar nervoso.
0: Pode ficar tranquilo.
1: Nervosa, né?
0: É porque, Leide, a gente já sai de casa, né? Passando mal, mas às vezes a gente chega um pouco nervoso, né? Com a situação. E que o pessoal também passa ali 24 horas para cuidar da saúde da nossa...
1: Da saúde.
0: Do nosso povo,
1: isso,
0: da nossa família, né, Leide?
1: Porque... Por último, a gente precisa deles, né? Não pode ficar bravo, nervoso.

0: Ah, já tirou
1: não,
0: o
1: leite? Não, hoje é domingo, né?
0: Ah, hoje é folga?
1: Não, tô aqui no curral aqui, velho.
0: Tá no curral?
1: É.
0: Já tirou o leite hoje ou tá preparando pra mais tarde?
1: Oh, tem só uma vaca aqui, ó, acredito?
0: Só uma vaca?
1: Só uma vaca.
0: Ah.

0: A Ângela mandou aqui que tá fazendo é pernil hoje, meu filho.
1: Pernil de galinha?
0: Pernil de porco.
1: Ah, pernil de porco.
0: É. Bom dia, Robson, Leide. Quero participar do sorteio. Carlota, do bairro São João, Leide.
1: Carlota, um abraço para você e a todos os ouvintes do bairro São João que fica diretamente...
0: Não é no bairro São João, não. Bairro São João.
1: O bairro São João.
0: 037-99937-9280. Agora são 11:03, Leide. 11:03.
1: 11:03. Vocês podem ir apertando o dedo no botão.
0: Tá valendo pizza.
1: 99937-9280.
0: Tá valendo pizza, tá valendo o almoço, né, Leide?
1: O almoço.
0: Da lanchonete Paladar.
1: Paladar.
0: Sob direção de Marina.
1: Marina.
0: E família,
1: e
0: né?
1: E o Homem Bambu.
0: O Homem Bambu? Nossa Senhora.
1: É, o Homem Bambu. Viu? Então pode ligar. 999-37-92-80.
0: Você tá doido, sim. Leide?
1: Eu queria também mandar um abraço.
0: Só queria o quê, Leide?
1: Eu queria também mandar um abraço pro pessoal lá do Boa Vista. Um abraço pra todos vocês aí, viu?
0: Da onde?
1: Boa Vista, lá no São João.
0: Boa Vista? É. Bela Vista, Leide.
1: É boa, é Bela Vista.
0: Você tá doido, só. Alô, bom dia.
2: Bom dia.
0: Quem tá falando?
2: Isabel.
0: Isabel?
2: Isso.
0: De qual bairro, Isabel?
2: Centro.
0: Do centro, Leide.
1: Centro Espírito?
0: Não, sou do centro de Abaeté,
1: Leide. Ah, Isabel, do centro de Abaeté. Achei que era do Centro Espírito.
0: Não.
1: Um abraço pra você, Isabel.
0: Isabel, qual que é o final do telefone?
2: É,
0: 20. Oi?
2: Peraí, deixa eu ver aqui. 21:38.
0: 21:38, você já tá participando com o Miki. Aproveita, você tá ao vivo, manda um abraço aí, Isabel.
2: Pra todos os seus da rádio.
0: Beleza, um abraço, um bom domingo pra você, viu?
2: Obrigado também.
0: Valeu, tá aí, Isabel, Leite, participando.
1: Isabel, um abraço pra vocês, viu? Que tá nos ouvindo, mas agora não é 21:39, agora é 11:05, viu?
0: Nossa Senhora, lei de Deus. Olha, bom dia, quero participar do sorteio. Abraço pra vocês. É a Rita Leite.
1: Rita, um abraço pra você, querida.
0: Alô.
3: Alô.
0: Bom dia.
3: Bom dia.
0: Quem tá falando?
3: É Maria Darks.
0: Maria Darks. Qual bairro, Maria Darks?
3: Centro.
0: Centro, Leite, ó.
1: Maria Darks, um abraço pra você, viu?
3: Abraço. Oh, 3969.
0: 3969, né, Maria Darks?
1: 39,69.
0: É,
3: qual... Um abraço pra vocês aí, viu?
0: Obrigado,
1: 39,69.
3: Obrigada,
0: valeu,
3: tchau.
1: Um ótimo domingo
0: aí,
1: pra você.
0: Leide, a Maria Darks, Leide.
1: Maria Darks.
0: Participando,
1: viu? Leide. Participando com nós. Bem recebido, viu?
0: Mas que bafo que tá aqui, Leide, você tá doido. Vou ter que bater um bom ar aqui, Leide.
1: Gente, que absurdo.
0: Vai olhando aí.
1: Vai ter que bater o bafo.
0: Pera aí, Leide.
1: Gente.
0: Leide.
1: Deixa eu fazer um... Ai, gente, você tá matando os mosquitos, os pernilongos.
0: Nossa, que bafo, Leide. Que bafo, Leide. Leide, bafo.
1: Leide não bebe, bebe água de coco.
0: Alô.
4: Oi, Robson.
0: Opa, bom dia.
4: Bom dia.
0: Quem tá falando?
4: É o Vicente.
0: Olha, ela alegrou toda agora, meu filho, que você falou.
1: É o Vicente, quem?
0: É o Vicente,
1: Vicente.
0: Leide.
4: Vicente.
0: Oi. Olha.
1: Gente, que voz... Emocionante, Vicente.
4: Oh, você também me emociona, Leide.
0: Olha.
1: Vem cá nos estúdios.
0: Olha.
4: Vou, qualquer um domingo eu vou ir pra mim te conhecer pessoalmente.
0: Olha. Mas ela falou que tá dormindo na casa do senhor, seu Vicente.
4: Ué, o dia que ela quiser vir, ela é bem recebida.
0: Nossa.
1: Você
0: senhora.
1: Me liga, viu, querido? Viu, Vicente?
4: Oi.
1: Vicente.
4: Oi.
1: Eu vou levar uma pinga pra nós beber.
4: Mas deve.
1: Você gosta da pinga? Fogo no rabo?
4: É, gosto de qualquer coisa.
0: Ó. Oh.
1: Gente, aí nós vamos enturmar então com essa pinga.
4: Vambora.
1: Essa pinga fogo no rabo.
0: Ô, seu Vicente, o senhor já tá participando comigo aqui. Aproveita, o senhor tá ao vivo aí. Manda abraço, manda alô, meu filho.
4: Mandar um abraço pra todos os ouvintes, especialmente pra você e pra Leite.
0: Obrigado.
4: E pra todos vocês aí da rádio.
0: Certo.
4: E que Deus abençoe o domingo de vocês e de toda a sua família.
0: Beleza, abençoe o senhor também aí, todos
4: Amém.
0: Nós, viu? E toda a sua família aí.
4: E um abração pra Leite.
0: Beleza, um abraço pra você, Leite. Já.
1: Vicente.
4: Oi.
1: Você sabe, eu vou fazer uma perguntinha aqui, simples ai, ai, ai. E rápido. Você sabe, quanto mais fundo fica, mais cheio fica?

0: Não, sei não.
1: Fossa. Ai, ai, ai. É, tá cheio de gracinha hoje, né?
0: É custosa demais, leite.
1: Ó. Sou Vicente, um abração pro senhor, bom domingo aí, viu?
0: Obrigado, outro pra você, Rob.
1: Valeu. Tchau, tchau. Tá aí, sou Vicente, leite. Mandar um abraço também pro Mozart, né?
2: Ah, o Mozart, um
1: abraço. A Lena.
2: A Lena, Mozart,
1: a Lena. Ah, e falar pro Mozart, vi ele na exposição, que nós levamos a porquinha. Porquinha pra roça, viu, leite?
2: Já tá guardadinho lá.
1: Tá lá, meu filho, tá comendo, tá bonitinho.
2: Já tá capadinho, né?
1: Quê?
2: Já tá engordinho, capadinho.
1: Tá gordinha, porquinha.
2: Pois é. Um abraço,
1: Zé da Maipó. É daquelas piauzinho, leite.
2: Pois é. E nós não tem vergonha, não. Não tem, né? A gente não preocupa, não. Mas quiser dar mais umas quatro,
1: sim. Pode, pode trazer pra nós. É porquinha, galinha, bezerro.
2: Pode trazer, viu?
1: Vaca.
2: A gente é bem recebido.
1: Cavalo é pra você, né, leite?
2: Não. O cavalo é pra mim, o jegue é pra você.
1: Não, é tudo pra você esse negócio de cavalo, Leide. A senhora que pois entende é. Mais, a senhora que
2: mas
1: é amansadeira.
2: Mas a gente não tem vergonha, gente. Pode mandar os bezerros.
1: Mas a senhora amansa cavalo, jegue, né?
2: Ah, o jegue eu não sei amansar esse trem direito.
1: Mas amansa, né?
2: Mas se for preciso...
1: A senhora a mais gente... o Elton Zé Morada?
2: Ah, o Elton é craque pra mexer com isso.
1: Mas a senhora também já monta, né?
2: É, eu tenho que montar, né? Nela.
1: É. Porque ninguém?
2: É perigoso é montar na gente.
1: É quem? O Daniel Boca de Caçapa tá te caçando, Leide.
2: O Boca Caçapa deve ser bom montar em jegue. Ou então que? Deixar um jegue montar nele. Ah. Ou então o Suriano, não sei.
1: João Saruana, Leide.
2: É, o jegue é bom. Ah. Ele entende, né?
1: Parecendo que já vai pro Aparecido do Norte de jegue, né, Leide?
2: Ah, o João Suriano?
1: Não, senhora, Leide.
2: Eu não vou de jegue, não, Eu vou de cavalo ou de vaca.
1: De cavalo ou vaca?
2: É a promessa, né?
1: A promessa. Só vai puxando a vaca daqui lá.
2: Não, a vaca que vai me puxar. Eu vou de carrinho, né?
1: De carrinho?
2: É, eu vou de carrinho. Ah. Sentadinho.
1: Você tá doido. 99379280. Já tem um sorteio, né? Da pizza grande e também do almoço, Leide.
2: Daqui a pouco. No almoço tem então uma bandinha de porco, parece.
1: Pessoal no bairro São Pedro ouvindo a gente, lá no Bernardo
2: Soares Farias. Um abraço pra todos vocês.
1: Lá no Jardins Primavera, o Zé Trovão e toda a sua família,
2: o
1: né?
2: O Zé Trovão, né?
1: Ô, Zé Trovão, tá sumido, né, meu filho?
2: Mas tá dando só relâmpago, tá trovejando.
1: Quê?
2: Tá dando só relâmpago.
1: Ê, Zé Trovão, vamos apertar o pé aí pro forrozão, meu filho. Pessoal também curtindo a gente no Sagrada Família.
2: Sagrada Família. É lá em Belo
1: Horizonte. Pessoal lá nas casas populares, Leide.
2: A todos
1: ouvindo
2: vocês.
1: Ouvindo a gente. O rádio lá fica ligado, viu? É um corteirão de casas populares, Leide, ouvindo a
2: mas
1: gente.
2: Mas tem que ser um corteirão, hein?
1: É.
2: No quintal tem jeito não, meu
1: mas filho. Mas pode pôr o rádio no quintal, filho. Lá que você é boba.
2: Pode ser na rua.
1: Na rua?
2: É, ué. Aí dá vez dança aquele forró.
1: Mas dança em casa também, Leide.
2: Pode, mas... A multidão é muito
1: gente. O Diniz, a Lourdes, tá lá ouvindo a gente.
2: Diniz, a Lourdes, um abraço
1: e o Nenê.
2: Pra todos vocês. O Nenê é menino, né não?
1: Não, sou o Nenê, ué. Tá lá ouvindo a gente, lá nas casas populares.
2: Ah, nas casas populares?
1: É.
2: O Nenê já tá bom pra dançar, né?
1: Não sei.
2: Ele não tá nas mãos da mamãe, não, esse Nenê?
1: Bom dia, feliz domingo pra vocês. Adélia, Leite, ouvindo a gente.
2: Um abraço, Adélia, pra você e um ótimo domingo pra você também.
1: São João, viu, Leite? Vai, vamos curtir mais música aqui, Leide? Já nós vamos fazer o sorteio, né? Para o pessoal poder vir cá, buscar a sua pizza grande, né? O cupom para buscar a pizza. E também, né, Leide? Para o almoço, né? Para almoçar, né, Leide?
2: Gente, a minha barriga já tá... Clá, clá, clá, clá.
1: Vamos curtir música, Leide. Gustavo Lima.
2: É paixão que já não
1: Bala
2: acaba
1: alojada,
2: mais.
1: Leide.
2: Bala aleijada?
1: Não, bala alojada.
2: Ah, achei que era aleijada.

Silva. Passa muito apaixonado pra mim, seu coração pulando do peito pra fora, você acredita, Robson Silva? Passa muito bem apaixonado pra mim, já que é que berço bem lá no fundinho do coração. Ô, Robson Silva, pelo amor de Deus, Robson Silva. Passa muito apaixonado, Robson Silva.

0: volta aí no nosso programa, 11 horas e 23 agora, o som do Atair e Alexandre, páginas de amigo, Jean Giovanni, olha o nosso amor, Gustavo Lima, bala alojada, Lady.
1: Gente, que delícia, é música muito apaixonada, que mexe no fundo mesmo dos corações da gente, viu?
0: Você tá doido, né, Lady?
1: É música apaixonada.
0: É, tem abraço aqui, deixa eu ver. Bom dia, quero participar do sorteio. Tá participando a Vitória Coroinha Leite do bairro São João.
1: Coroinha, um abraço pra todos vocês do São João, né?
0: Olha, bom dia, meu nome é Vitória, do bairro São João.
1: Vitória,
0: do bairro Santo Antônio, outra Vitória, Leite.
1: Outra abraço Vitória.
0: Pra Leite e também pra você, viu, Robson?
1: Um abraço, obrigado. Vitória, pra você também, pra todos.
0: Pessoal ouvindo a gente aí, né, Leite? Tem mais abraço aqui, deixa eu ver. Bom dia, sou a Thaísa Caroline, quero participar do sorteio. Abraço pra vocês aí. Ronaldo também tá participando, viu, Leite? Tá todo mundo ligado.
1: Thaísa?
0: É, Leite.
1: Thaísa, um abraço pra você, viu? Ronaldo também, pra você também. Um grande abraço pra todos vocês aí e a todas as pessoas aí do bairro, viu?
0: Olha, tem abraço também aqui em especial, Leite. No Bela Vista, o pessoal sempre acompanhando a gente lá no Bela Vista. Tem abraço pra Patrícia e todos os familiares também acompanhando o nosso programa, participando com a gente aqui, ó.
1: Patrícia, um abraço para você, viu? E o pessoal aí do Bela Vista, um abraço.
0: Aí, ó. Galera lá sempre acompanhando a gente, né? Sempre sintonizado. Tem abraço para Nilda Costureira, a Nilda Macedo, né? O pequeno Renanzinho.
1: O
0: Renan tá te mandando um abraço, é o pequenininho Renanzinho. O atleticano te mandando um abraço, Leide.
1: Ai, gente.
0: Perguntou abraço. Como é que ficou o jogo do Atlético com o Santos, Leite?
1: Eu não vi, não, porque eu joguei farinha nos meus olhos.
0: Farinha nos seus olhos.
1: É, viu, Renan?
0: Tá te mandando um abração pra você, viu?
1: Pequeno, ele é cruzeirense, né?
0: É, atleticano, Leite.
1: Pois é,
0: Renan. A Cássia é atleticana, o Rodrigo é atleticana, a vovó é atleticana. Família toda atleticana, Leite.
1: Que palhaçada, gente.
0: Brinca não, que esse povo te pega na saída aí da porta, viu, Leite? Olha, bom domingo para todos nós. Também quero participar do sorteio. A Márcia, do bairro Santo Antônio. Um abraço para vocês aí da rádio. Obrigado, Márcia.
1: Um abraço, tá Márcia.
0: Participando com a
1: obrigado,
0: gente.
1: Obrigado, viu?
0: É.
1: De coração, viu, Márcia?
0: É, aí, ó. Todo mundo participando, né, Leite?
1: É isso aí, graças a Deus.
0: Participando, todo mundo querendo ganhar, né, Leite? Essa semana, gente, eu vou correr atrás de mais brindes. Né, para a gente fazer mais sorteios, né? É a calça jeans lá da Zafira Jeans, do nosso querido Analberto, no programa do Ronei Rocha. Ronei Rocha. Domingos, tem dois domingos já, né? Eu acho que domingo que vem já é o terceiro.
1: Eu tive com ele hoje cedo. É. Ele falou que é o próximo domingo agora já vai ter a calça.
0: Próximo domingo?
1: Ele falou comigo.
0: O quem falou com você?
1: O Analberto.
0: O Analberto.
1: Pois é
0: a Zafira Jeans, né, Leide?
1: É, a calça excelente.
0: É isso aí. Olha, bom dia, quero participar do sorteio Arielda, do bairro São João, Leide. Participando já.
1: Arielda, vai estar. Mas a gente é tudo que... O sorteio é tudo pelo, né, pelo computador.
0: Pelo computador, pelo aplicativo aqui, a Leide.
1: Pelo aplicativo.
0: Acompanha tudo, né? E boa sorte para todo mundo, né, gente? Eu queria que todo mundo ganhasse, né, Leide? Mas sorte bate...
1: Tipo a gente fazer.
0: Né? Mas a gente vai correr, eu tava falando aqui, a gente vai correr.
1: Todo domingo vai ter.
0: É atrás aqui, gente, né? Essa semana.
1: No dia 4.
0: A gente tá mais tranquilo aqui. A gente vai correr atrás de brindes, né? De prêmios, né?
1: Com certeza.
0: Então, para você que tá na sua casa aí, na sua empresa, para você que é empresário, para você lojista, para você que tá nos ouvindo, para você que quer doar um brinde, né? Todos os domingos aqui para nossa emissora, pro programa Coração Sertanejo aqui com o Robson Silva e a Lady Laura, você pode entrar em contato comigo aqui na rádio, né? Amanhã eu chego aqui de 10 às 13 horas. Você pode entrar em contato comigo aqui na rádio, né? No 998-20-8726. Ou você pode falar comigo aqui no 999-37-92, ou melhor,

0: Ah, a senhora é candidata.
1: Gente, eu já tô até com a faixa já no pescoço.
0: Faixa no pescoço. Nossa senhora. Que coisa. Então vamos lá. Vamos lá pro sorteio, Leite. Chegou a hora, né, da gente ver quem vai levar para casa essa deliciosa pizza grande com borda lá da pizzaria. Lá a favorita já pegou ali, a Leite já pegou. Vamos fazer o almoço primeiro, Leite. Pega um número aí. Aperta o botãozinho aí, gente. Ó, calma.
1: Número 8.
0: Número 8, número 8, número 8, número 8, número 8. 8. É o almoço. Olha aqui, Leite, quem tá levando o almoço para casa? Olha, tá fazendo aniversário hoje. Quem participou com a gente? Falou que é pra gente poder ir lá no lote da Dona Mércia.
1: Ah,
0: é a Gercília, Leite.
1: A Gercília?
0: Que tá fazendo aniversário, que tá faturando comigo aqui o almoço, ó.
1: Beleza. Até porque a parte é metade comigo, que eu tô com uma fome.
0: A Gercília, Leite. Vou mandar o um cupomzinho pra ela aqui, né? Pra mostrar lá na lanchonete Paladar, que
1: já
0: aí não precisa de vir aqui na rádio, né? Já manda no WhatsApp, mostra lá na Marina, lá na lanchonete
1: com
0: Paladar.
1: Com certeza, mas se ela quiser vir...
0: E já pega, né? Não tem moto não, Leite, meu filho. E já pega lá o almoço, tá bom, Gercília? Já vou mandar pra você já e já vou mandar pra Marina lá, só mostrar lá e pegar aquele delicioso almoço lá na lanchonete Paladar.
1: É gostoso o almoço.
0: Agora vamos lá, Leite, pra pizza grande lá da La Favorita. Bate o cartãozinho aí, Leite. Pega mais um. Opa, calma. Você aperta o trem errado aí.
1: Número 15,
0: final do telefone, saiu aqui, Leide, ó, saiu aqui a pizza grande, 4656, Leide.
1: Gente,
0: 4656, olha aqui, Leide, olha, a Maura Tamires, que fatura.
1: Pois é, viu,
0: Maura? A pizza grande, pode vir cá rapidinho na rádio,
1: rapidinho,
0: né, pegar o cupom aqui da pizza grande. 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
1: Gente, a todos esses pessoal que participou do sorteio, não vira a cara, não. Domingo tem mais.
0: Domingo que vem tem mais, Leite.
1: Tem mais, viu? E quem sabe essa semana a gente...
0: A gente vai correr atrás de mais prêmios aqui, viu? Leite. Né? Pra fazer mais sorteio, né?
1: É isso aí. É. Com certeza.
0: Mais sorteio pro pessoal. Vamos curtir mais música, Leite?
1: Vamos lá de música.
0: Vamos curtir música enquanto o pessoal busca aqui o nosso amigo, né? Que tá na sintonia aí, curtindo a gente, no trabalho. É. Pra você que tá aí do outro lado.
1: Né?
0: Pode passar aqui rapidinho a menina que ganhou, né? A pizza grande lá da pizzaria La Favorita, pra pegar aqui o cupom pra mostrar lá.
1: E do almoço.
0: Fernando, né? Do almoço eu já vou mandar pra menina aqui. Ela já entrou em contato com a gente aqui pelo WhatsApp. Né? E a pizza pode vir cá rapidinho nos estúdios buscar o cupom, né?
1: Porque
0: tem um detalhe, né, Leide? Aqui, ó, bacana, né? 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
1: E é legal.
0: Vale mesmo. 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
1: Pode vir cá. Até meio-dia a gente estamos aqui.
0: Até meio-dia nós estamos por aqui.
1: Agora são 11h32.
0: Então vamos curtir mais música, Leide?
1: Vamos passar aqui as músicas apaixonadas.
0: Você não pode chorar, né, Leide?
1: Ai, gente, chorar por quê?
0: Não sei, sabe?

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0: música aí no nosso programa. Abraço especial pra Dona Valdete. Tem abraço pro Ney de Carreto, Ney do Chico Moraes.
1: Gente, um abraço pra todos vocês.
0: Curtindo essa moda boa, né, Leide? Zezé de Camargo e Luciano, Mirosmar. Nossa,
1: é a música linda.
0: Coração que na contramão. Marcou sua vida, Leide?
1: E tá marcando ainda, viu?
0: Marcando o quê, Leide?
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2: Certo.
1: Viu?
0: Agora, 11 horas e 44, Leide. 16, faltando pro meio-dia. Estamos caminhando, né, Leide?
1: Vamos caminhando.
0: Pro finalzinho.
1: Vou fazer aqui, ó. O que é bom, durou pouco, né?
0: Agora só vai pra onde, Leide?
1: Agora eu vou passar ali no dentinho, tomar uma água de coco, gelatinho, né?
0: Gelatina?
1: Gelatina não, geladinha.
0: Ah, geladinha.
1: Mas então, é aquilo que eu falo. O que é bom dura pouco. Porque a minha ida embora é a minha certeza de, no próximo domingo, nesse mesmo horário, das 9, né? Até meio-dia. Hoje a gente vai um pouquinho mais cedo. Né? Mas é
0: vamos
1: isso.
0: Descansar,
1: aí.
0: Né, Lê?
1: Descansar. Deixa eu te falar. Porque a todos vocês, ouvintes da Rádio Atividade Sertaneja, porque com Deus nós somos tudo, né, Robson?
0: Certo.
1: Porque sem Deus a gente não somos nada. E vocês têm um ótimo domingo e um princípio semana que vem, porque amanhã o Robson estará aí com vocês.
0: Certo.
1: Um abraço.
0: Tem abraço vocês. Também aqui para o Juninho Pedreiro.
1: Juninho Pedreiro. Um abraço, Juninho.
0: Tá perguntando se você não tá sabendo de um ajudante.
1: Do ajudante?
0: É, servente pedreiro, Leide.
1: Pois é, esse Juninho eu não conheço ele. Mas se quiser eu jogo pedra. Chama o tijolo.
0: É, o tijolo. Então, um bom domingo pra senhora, viu, Leide?
1: Um bom domingo pra você também e toda a sua família.
0: Então, indo embora, você vai ficar com as melhores músicas até o meio-dia e depois o programa é programado evangélico hoje, viu, Leide?
1: Viu. Um abraço para todos vocês, sim, ouvintes.
0: Valeu, galera. Bom domingo. Fiquem com Deus. E domingo que vem a gente volta, se Deus nos permitir. Tchau.

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0: Meio-dia e 30.
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0: 1h32.
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5: 2:38.
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2: 3h31. 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
6: 4 e 2.
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5: 4:32.
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6: 5 e 4.
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6 horas da tarde, hora do Ângelus. Salve Maria, Nossa Senhora do Patrocínio, rogai por nós. Não julgue, não critique nem julgue. Você daria a impressão de ser uma pessoa invejosa, que não conseguiu sucesso na vida. Por isso, tenta desfazer os outros. Deixe o julgamento para Deus. Só Ele é perfeito e capaz de julgar com justiça. A Bíblia nos diz: há um só legislador e um só juiz, a saber, aquele que pode salvar e pode condenar. Tu, porém, quem és para julgares o teu próximo? Assim seja. O anjo do Senhor anunciou a Maria, e ela concebeu do Espírito Santo. Ave Maria, cheia de graça, o Senhor é convosco. Bendita sois vós entre as mulheres, e bendito é o fruto do vosso ventre, Jesus. Santa Maria, Mãe de Deus, rogai por nós, pecadores, agora e na hora da nossa morte. Amém. Eis aqui a escrava do Senhor. Faça-se em mim segundo a vossa palavra. Ave Maria, cheia de graça, o Senhor é convosco. Bendita sois vós entre as mulheres, e bendito é o fruto do vosso ventre, Jesus. Santa Maria, Mãe de Deus, rogai por nós, pecadores, agora e na hora de nossa morte. Amém. E o Verbo se fez carne e habitou entre nós. Ave Maria, cheia de graça, o Senhor é convosco. Bendita sois vós entre as mulheres, e bendito é o fruto do vosso ventre, Jesus. Santa Maria, Mãe de Deus, rogai por nós, pecadores, agora e na hora de nossa morte. Amém. Rogai por nós, Santa Mãe de Deus, para que sejamos dignos das promessas de Cristo. Oremos. Infundi, Senhor, em nossos corações a vossa graça, vo-lo suplicamos, a fim de que, conhecendo pela embaixada do anjo a encarnação de Jesus Cristo, vosso Filho, pelos merecimentos de sua paixão e morte, cheguemos à glória da ressurreição. Pelo mesmo Cristo, Senhor nosso. Amém.

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5: 6:05.
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5: 6 horas e 30 minutos.
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0: A Cadeira Vazia. Era um singelo templo frequentado por moradores da região daquele distante bairro de Londres. Os anos se passavam e o pequeno grupo se mantinha constante nas reuniões, ocupando sempre os mesmos lugares. Foi por isso mesmo muito fácil ao pastor descobrir certo dia uma cadeira vazia. Estranhou, mas logo esqueceu. Na semana seguinte, a mesma cadeira vazia lá estava, e ninguém soube informar o que estava acontecendo. Na terceira ausência, o pastor resolveu visitar o faltoso. No dia frio, foi encontrá-lo sentado, lendo, muito confortável, em frente da lareira de sua casa. "Você está doente, meu filho?" perguntou. A resposta foi negativa. Ele estava bem. "Talvez esteja atravessando algum problema", ousou falar o pastor, preocupado. Mas estava tudo em ordem. E o homem foi explicando que simplesmente deixara de comparecer. Afinal, ele frequentava o templo há mais de 20 anos. Sentava na mesma cadeira, pronunciava as mesmas orações, lia as mesmas passagens evangélicas, ouvia os mesmos sermões. Não precisava mais comparecer. Ele já sabia tudo de cor. O pastor refletiu por alguns momentos. Depois se dirigiu até a lareira, atiçou fogo e de lá retirou uma brasa. Ante o olhar surpreso do dono da casa, colocou a brasa sobre a soleira de mármore na janela. Longe do braseiro, ela perdeu o brilho e se apagou. Logo, era somente um carvão coberto de cinza. Então o homem entendeu. Levantou-se de sua poltrona, caminhou até o visitante e falou: "Tudo bem, pastor, entendi a mensagem." E voltou a frequentar o templo. Todos somos brasas no braseiro da fé. Se mantemos regular frequência ao templo religioso, estudando e trabalhando, nos conservamos acesos e quentes. Mas exatamente como fazem as brasas, é preciso estender o calor. Assim, acostumemos a não somente orar, pedir e esperar graças. Iluminados pelo Evangelho de Jesus, nos disponhamos a agir em favor dos nossos irmãos. Como as brasas unidas se transformam em um imenso fogaréu, clareando a escuridão e aquecendo as noites gélidas, unidos aos nossos irmãos de ideal, poderemos estabelecer o calor da esperança em muitas vidas. Abrasados pelo amor a Jesus, poderemos transformar horas monótonas em trabalho no bem. A simples presença na Assembleia da nossa fé, em um dinâmico trabalho de promoção social, beneficiando a comunidade. Pensemos nisso e coloquemos mãos à obra. Clarificados pela mensagem do Cristo, espalhemos calor nas planícies gélidas da indiferença, da soledade e da necessidade. Procuremos a dor onde ela se esconda e a envolvamos nos panos aquecidos da nossa dedicação. Estendamos o brilho da esperança nas vidas amarfanhadas dos que nunca conseguiram crer em algo que esteja além do alcance dos seus sentidos físicos. Tornemo-nos brasas vivas, fazendo luz onde estejamos, atuando e servindo em nome de Jesus.
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6: 7 e 2.
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1: 7h41.
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1: 7h51.
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7: Boa noite, turma. Tudo certinho? É domingão. Muito prazer. Eu sou o Rodrigo Santos, chegando aqui na rádio que você ama com mais uma edição do nosso programa. É o Nossa Noite. Trazendo sempre as principais, as melhores músicas para nós começarmos a semana com o pé direito. Para começar, tem Guilherme Benuto. Tem o Panda. Eu duvido.
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8: Panda, Guilherme Benuto, isso aqui, ó.

0: feliz. Tá no Nossa Noite.
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1: Oh, Ícaro e Gilmar, pô.
2: Leandro e Romário, corações egoístas, juntamente com Ícaro e Gilmar, nesta noite gostosa de Domingão. Este é a nossa noite, esta é a rádio que você ama, já que tem mais músicas.
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2: Mais músicas tem Kleber e Cauã, Mil Adjetivos.
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0: Henrique Castro, Teixeira.
1: Henrique Castro também, o Menos é Mais Nem Pagando no Nossa Noite. Carolina, beijo pra você, Aline, também curtindo Nossa Noite, a Roberta, o Renato, toda a turminha aí, boa semana pra vocês.
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3: Atividade FM 8:55.
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5: Estamos de volta, tem a Ana Castela.
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